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1: Alô, amigos de todo o Brasil e demais países de língua portuguesa. Este é o programa da Rádio Vaticano, Vatican News, deste sábado, 18 de julho. Traremos para você, que está sintonizado conosco, as últimas informações sobre o Papa Leão XIV, a Santa Sé e a Igreja em todo o mundo. Nos estúdios hoje, Jackson Erpin, na assessoria técnica, Luca Rossi. E eis o pensamento bíblico que escolhemos hoje para você. Naquele tempo, os fariseus saíram e fizeram um plano para matar Jesus. Ao saber disso, Jesus retirou-se dali. Grandes multidões o seguiram e ele curou a todos. Do Evangelho segundo São Mateus, capítulo 12, versículos 14 e 15. E passemos aos destaques do nosso programa de hoje. A exortação do prefeito do dicastério para o clero na mensagem para a jornada do clero no Paraguai. Voltar à essência da vocação. Autoridade de Supervisão e Informação Financeira do Vaticano e o Deutsche Bundesbank assinam um protocolo de intenções referente à cooperação técnica entre as duas instituições. Vigário patriarcal para Jerusalém e Palestina, em meio à extrema pobreza, a esperança de uma escola em Gaza. No Oriente Médio, mais de 23 milhões de crianças em risco devido à guerra. Igreja na França está considerando medidas legais contra a eutanásia, aprovada na última quarta-feira pela Assembleia Nacional. Teremos ainda a reflexão para o 16º domingo do Tempo Comum. Fique conosco, nosso programa está começando agora.
2: Retornar à essência da vocação em um contexto marcado pela secularização, pela cultura digital e pelas transformações sociais e culturais. É o convite do cardeal Lazarus Yeo Eung-sik, prefeito do dicastério para o clero, em uma mensagem dirigida aos sacerdotes paraguaios por ocasião da Jornada Nacional do Clero, celebrada de 13 a 16 de julho. O encontro, promovido pelo Escritório Pastoral Presbiteral Nacional da Conferência Episcopal do Paraguai, realizou-se no Seminário Maior de Nossa Senhora da Assunção e reuniu sacerdotes provenientes de diversas dioceses do país para sessões de formação contínua, oração, fraternidade e reflexão. O tema central dos encontros foi Identidade do Sacerdote e Perfil do Ministério no Contexto Atual, temática que se insere plenamente no caminho de renovação do Ministério Presbiteral promovido pelo Dicastério para o Clero e pelo Magistério do Papa Leão XIV. Em sua mensagem, o cardeal Yeo manifesta a proximidade do Santo Padre Leão XIV e do Dicastério para o Clero a todos os presbíteros do Paraguai, destacando a significativa coincidência entre a publicação da Carta Apostólica Uma Fidelidade que Gera Futuro e a Carta Pastoral do Episcopado Paraguaio sobre o Bem Comum, ambas assinadas em 8 de dezembro de 2025. Dois textos que, observa o prefeito, convergem na mesma perspectiva. A fidelidade ao sacerdócio e o serviço ao bem comum nascem do coração de Cristo, o bom pastor, fonte de toda autêntica missão eclesial. No centro da mensagem está o apelo à identidade do sacerdote. Em um contexto marcado pela secularização, pela cultura digital, pelas mudanças sociais e pelos novos desafios da evangelização. O sacerdote, lembra ele, não é um funcionário do sagrado nem um simples representante da comunidade, mas um homem configurado sacramentalmente a Cristo, chamado a tornar presente o bom pastor por meio de uma vida totalmente dedicada ao serviço do povo de Deus. Retomando o magistério do Papa Leão XIV, o prefeito alerta para algumas tentações que podem enfraquecer o ministério sacerdotal. O eficientismo, que mede o valor do presbítero exclusivamente com base nos resultados pastorais. O quietismo, que leva ao desânimo diante das dificuldades da evangelização. E a mediocridade espiritual, que corre o risco de esvaziar o ministério de sua força testemunhal. O sacerdócio, ressalta ele, não é uma carreira nem uma busca por prestígio, mas uma forma de serviço inspirada no exemplo de Cristo, que veio não para ser servido, mas para servir. A mensagem também destaca o profundo vínculo entre a santidade sacerdotal e o compromisso com o bem comum. Olhando para a realidade do Paraguai, o cardeal incentiva os sacerdotes a continuarem próximos dos pobres, dos jovens, das famílias e das comunidades mais frágeis, promovendo a justiça, a transparência e a formação das consciências à luz do Evangelho e da doutrina social da Igreja. O cardeal Yeo destaca, por fim, a pastoral vocacional, lembrando que a primeira e mais eficaz promoção das vocações nasce do testemunho de sacerdotes felizes, fiéis e apaixonados pelo Evangelho. Uma comunidade viva na fé e na oração, afirma ele, é o terreno no qual os jovens podem ouvir o chamado do Senhor e responder com generosidade. O prefeito do dicastério para o clero confia a todos os sacerdotes do Paraguai, seus bispos e seminaristas, à proteção da Virgem de Caacupé e dos santos da Igreja Paraguaia, expressando gratidão por seu serviço diário nas paróquias, nas comunidades rurais, nas periferias urbanas, ao lado dos doentes, dos pobres e dos jovens. O desejo final é que cada presbítero possa ser um pastor santo, fiel e feliz, mantendo aquela fidelidade a Cristo que, como lembra o Papa Leão XIV, continua a gerar o futuro da Igreja.

0: Na noite da última quarta-feira, logo após a aprovação final da lei sobre o direito à morte assistida, a Igreja na França expressou pesar por uma escolha que rompe com a longa tradição de cuidado, cuja vocação é aliviar o sofrimento e acompanhar cada pessoa até o fim natural da vida. Os bispos recordaram sua participação no diálogo em torno desse debate nos últimos 4 anos, enfatizando a experiência secular da Igreja em acompanhar os doentes, os moribundos e suas famílias. Eles acreditam que os efeitos de tal legislação alterarão a relação com a vulnerabilidade, a velhice, a deficiência e a doença. Mas não desistem. A história não acabou, afirma. Um número significativo de vias legais permanece aberto, como contou à Rádio Vaticano Dom Mathieu Roger, bispo de Nanterre e porta-voz dos bispos franceses em questões relativas ao final da vida. Dom Mathieu, em relação à cláusula da objeção de consciência, como ela se aplica às instituições católicas?
1: Donc, d'abord, la loi telle qu'elle est votée prévoit une clause de conscience pour les médecins.
0: A lei, como aprovada, inclui uma cláusula de objeção de consciência para médicos. No entanto, é lamentável que não inclua uma cláusula de objeção de consciência para os farmacêuticos, que, em casos de suicídio assistido em domicílio, serão obrigados a servir como depositários da substância letal. Por outro lado, ponto mais preocupante, além do próprio fato de autorizar a eutanásia assistida, é que instituições cuja carta ética ou história religiosa condenam a prática da eutanásia serão obrigadas a fornecê-la. Isso não é uma cláusula de objeção de consciência, pois a consciência é uma questão de escolha pessoal, é uma cláusula institucional. Sobre esse ponto, o governo deu algumas garantias ao episcopado francês que ainda não foram cumpridas. Há considerável preocupação entre as instituições religiosas e aquelas com origens religiosas. Penso, em particular, nas Irmãzinhas dos Pobres, mas também nas Irmãs de São Tomás de Villeneuve, padroeiro das maternidades católicas. Há também instituições como a Jeanne Garnier, em Paris. Espera-se, sinceramente, que nas próximas semanas os diversos recursos judiciais levem ao estabelecimento de uma cláusula nessas instituições para que aquelas cuja história, situação atual ou código de ética condenam à morte assistida possam continuar a sua missão e defender seus princípios éticos. Qual pode ser a voz da Igreja na França hoje?
1: Alors, dès hier soir, la conférence d'évêques a publié un communiqué signé par le président et le vice-président de la conférence.
0: Na quarta-feira, 15 de julho, a Conferência Episcopal publicou uma declaração assinada pelo presidente e dois vice-presidentes da conferência, expressando nossa tristeza e preocupação. Com esse tipo de lei, não podemos apreender completamente todas as consequências em termos de fraternidade, vida social e a gradual ampliação dos critérios. Portanto, é necessária grande vigilância. Agora, devemos avançar principalmente garantindo a liberdade efetiva das instituições, o respeito às suas cartas éticas, incentivando e acompanhando de perto todos os apelos que mencionei.
1: De très près, tous les recours dont j'ai parlé.

0: E Raimundo Lima nos leva agora ao Oriente Médio, onde mais de 23 milhões de crianças estão em risco devido à guerra.
1: A guerra no Oriente Médio corre o risco de deixar um legado desastroso muito além das fronteiras da região. Não apenas no plano humanitário e de segurança, mas também no econômico e social, com efeitos que afetarão principalmente as crianças mais vulneráveis. De acordo com um novo relatório divulgado pelo Fundo das Nações Unidas para a Infância, até o final de 2026, mais 23,4 milhões de crianças poderão cair na pobreza devido ao aumento do custo de vida provocado pelos conflitos e pelas repercussões nos mercados internacionais. A análise, que examina dados provenientes de mais de 167 países, destaca como o aumento dos preços dos alimentos e da energia, juntamente com as dificuldades do comércio marítimo, agravadas pelo fechamento do Estreito de Hormuz, está reduzindo o poder de compra das famílias, com consequências particularmente graves para aqueles que já vivem em condições de fragilidade econômica. O estudo traça dois cenários possíveis. No primeiro, caracterizado por um choque econômico moderado, outros 18,3 milhões de crianças cairiam na pobreza monetária. No segundo, que prevê uma crise mais profunda e duradoura, o número subiria para 23,4 milhões. Em ambos os casos, alerta o relatório, trataria-se de um retrocesso abrupto em relação aos avanços alcançados nos últimos anos na luta contra a pobreza infantil. As crianças estão pagando o preço da escalada do conflito no Oriente Médio, inclusive aquelas que vivem bem além das fronteiras da região, afirma Catherine Russell, diretora-geral da organização. Quanto mais tempo essa situação se prolongar, mais graves serão as consequências, afirma. O aumento dos preços, observa ela, torna cada vez mais difícil para muitas famílias garantir aos filhos alimentação adequada, educação e outros serviços essenciais, com o risco de comprometer seu desenvolvimento físico e cognitivo. A maior parte do aumento previsto da pobreza infantil diz respeito à Ásia e à África, que, juntas, representam cerca de 80% do total. Dois continentes onde os níveis de pobreza já são elevados e as economias estão mais expostas a choques externos. As consequências já são visíveis em vários países. Na Somália, o preço do combustível em Mogadíscio mais que dobrou nos dias seguintes à intensificação do conflito, elevando o custo dos alimentos, da água e do transporte e dificultando a distribuição de ajuda humanitária em um contexto marcado por uma grave crise alimentar. Na Etiópia, o preço do diesel subiu 31%, enquanto o custo do combustível utilizado para as intervenções humanitárias aumentou entre 50% e 70%. Na Nigéria, onde as famílias mais pobres destinam até 70% de sua renda à alimentação e ao transporte, mesmo aumentos moderados de preços afetam fortemente o consumo. Em Bangladesh, por fim, o aumento dos preços dos alimentos de primeira necessidade pode empurrar mais 1 milhão e 200 mil pessoas para a pobreza. Diante desse cenário, o relatório convida governos, países doadores e instituições financeiras internacionais a agirem rapidamente para evitar que a crise econômica se transforme em uma emergência social de longo prazo. Entre as prioridades indicadas estão o financiamento de serviços essenciais para a infância, da saúde à nutrição, da educação à proteção social, o reforço dos apoios econômicos às famílias mais vulneráveis, a manutenção do acesso a bens e serviços essenciais e a ampliação da margem fiscal dos países mais expostos, inclusive por meio da suspensão ou reestruturação da dívida, quando necessário.

0: Gaza está teoricamente protegida por um cessar-fogo que entrou em vigor em 10 de outubro de 2025. Apenas teoricamente. Porque nos últimos 9 meses, os ataques israelenses continuaram no território palestino. Durante esse período, longe das manchetes dos jornais, longe das telas da televisão, a tragédia em Gaza continua a acontecer. Em 9 meses de cessar-fogo, segundo uma contagem do Ministério de Saúde de Gaza, mais de 1.000 pessoas, incluindo 265 crianças, foram mortas. 3.400 pessoas ficaram feridas. Esses números são considerados confiáveis pelas Nações Unidas, que os citaram em um relatório publicado no início de julho. Sobre a situação dos palestinos em Gaza, a Rádio Vaticano conversou com Dom William Somali, vigário-geral e vigário patriarcal latino para Jerusalém e Palestina. Dom Somali, como o senhor descreveria o cotidiano dos palestinos em Gaza?
1: Les gens de Gaza habitent maintenant dans 47% des territoires qui appartenaient au district de Gaza.
0: A população de Gaza vive agora em 47% de Gaza, porque os israelenses conquistaram 53% restantes. Portanto, a densidade populacional é extremamente alta. E 80% da infraestrutura ainda está destruída, incluindo prédios, água e eletricidade. Muitas escolas e universidades não existem mais. Milhares de pessoas vivem em tendas.
1: Beaucoup de gens, des milliers, habitent dans les tentes.
0: Deveríamos estar agora na segunda fase do plano de paz americano, que inclui a desmilitarização do Hamas, o início da reconstrução e a liberação de fundos para essa reconstrução. Em que ponto estamos nessa segunda fase?
1: La reconstrução é liée à la démilitarisation. Mais pratiquement, il n'y a pas eu la première phase, qui est la démilitarisation.
0: A reconstrução está ligada à desmilitarização, mas a desmilitarização, a primeira fase, não foi concluída. O Hamas ainda existe no distrito. O Hamas controla a segurança na área habitada pelos habitantes de Gaza. Portanto, a reconstrução não pode recomeçar. Gostaria de acrescentar que, nesse contexto, crianças sem nada para fazer não vão à escola. Eles coletam madeira, pregos, qualquer coisa que possa ser reutilizada e vendida. Mas em setembro do ano que vem, planejamos reabrir nossa escola na paróquia da Sagrada Família. Esperamos poder atender 1.000 crianças. Dessa forma, elas não ficarão ociosas sem fazer nada nas ruas. É importante que elas voltem a aprender. Assim, poderão, aos poucos, esquecer o choque e o trauma da guerra.
1: Eles aprendem quelque chose, c'est important. Eles podem oublier lentement le choc e le traumatisme de la guerre.
0: As dependências constituem um dos desafios sociais e pastorais mais complexos que a América Latina enfrenta atualmente. O aumento do consumo de drogas entre os jovens, a expansão do narcotráfico, a fragmentação dos laços familiares comunitários e a persistência de fortes estigmas em relação aos afetados exigem respostas cada vez mais abrangentes. Nesse contexto, a Igreja Latino-Americana busca fortalecer sua presença junto aos que sofrem com o uso problemático de substâncias químicas e suas famílias convictas de que a prevenção e a recuperação dependem não apenas de tratamentos médicos ou políticas públicas, mas também da reconstrução de relacionamentos, do acompanhamento próximo e do fomento da esperança. O recente lançamento do Manual Latino-Americano de Pastoral em Dependência Química, promovido pelo Conselho Episcopal Latino-Americano e Caribenho, CELAM, representa um novo passo nessa trajetória compartilhada. Mas sobre esse tema, nosso colega Sebastian Sanson conversou com Denise Ferreira, coordenadora nacional da Pastoral da Sobriedade no estado do Rio de Janeiro.
2: Nós somos da Pastoral da Sobriedade, temos uma experiência muito importante na Igreja do Brasil com relação à recuperação das pessoas, né, que sofrem com as dependências, né, com o uso de substâncias. A gente não só trabalha com um grupo de autoajuda nas paróquias, mas também a gente trabalha a questão da prevenção, da reinserção social, familiar, comunitária, do tratamento em si, né, como um todo, tanto o dependente quanto o familiar. E é bastante interessante porque a gente não trabalha só a questão de deixar de usar a substância ou tentar controlar esse comportamento compulsivo, né? Nosso trabalho na paróquia é resgatar a dignidade daquela pessoa, a dignidade daquela família. Então, um dos maiores aprendizados que o Brasil oferece à América Latina, né, é um trabalho em rede. A pastoral da sobriedade une a espiritualidade, promoção de saúde, apoio familiar, convivência comunitária, né, porque a partir do momento em que ele caminha conosco nos grupos, nas paróquias, a gente trabalha essa inserção dele.

0: Então, o objetivo principal não é apenas tratar a questão da dependência, mas também promover uma vida nova, marcada pela esperança, pela responsabilidade, pelo serviço ao próximo. Tudo isso é bastante trabalhado com aquele que busca os nossos trabalhos, os nossos serviços de atendimento na paróquia, né? Também aprendemos que a família precisa ser acolhida, ela precisa também de acompanhamento. Muitas das vezes ela sofre profundamente com as consequências das dependências, né, daquele familiar, e ela precisa de orientação, ela necessita fazer parte desse processo também de recuperação. Então, à luz do manual da Pastoral das Adicções da América Latina, eu acredito que foi um grande ganho, foi um grande presente para toda a América Latina, porque é um chamado a fortalecer essa igreja em saída, né? Essa capacidade que nós temos como cristãos de oferecer e de propor o encontro ao outro, né? Esse restabelecer a vida nova para essas pessoas que sofrem, né? Que estão nesse processo de vulnerabilidade dentro da nossa sociedade. Então, é um projeto de evangelização, é um projeto de acompanhamento e é um projeto de evangelização. Eu acredito que a experiência brasileira mostra que quando a igreja caminha ao lado das pessoas, ela consegue promover vínculos muito fortes, ela consegue despertar a esperança e ela oferece oportunidades aí concretas para a reinserção de todas essas pessoas no seu núcleo familiar, no seu núcleo comunitário e na sociedade como um todo, né? Então, vamos defender a vida e vamos promover a vida.
1: Silvanaí José nos traz a reflexão do padre César Augusto dos Santos para esse 16º domingo do Tempo Comum.

O Senhor é misericordioso para conosco. Quer que cumpramos a sua lei, quer que evitemos o pecado, quer que pratiquemos o bem, quer que o amemos como Ele nos ama. E nós procuramos amá-lo com todo o coração. Mas nós não somos perfeitos, somos pecadores. Por nós mesmos não conseguiríamos a perfeição e santidade. O Senhor, porém, compreende-nos, perdoa-nos e anima-nos para nunca desistirmos de seguir o caminho da salvação. O Senhor perdoou sempre os pecadores que foram ao seu encontro. É no alto da cruz, prestes a expirar, que ainda perdoa o malfeitor arrependido como ele pregado na cruz. Hoje estarás comigo no paraíso. Oxalá, no último dia da nossa vida no mundo, possa cada um de nós ouvir as mesmas palavras de Jesus. Que surpresa agradável encontrar após a morte a Jesus, misericordioso, e com Ele vivermos eternamente felizes. Mas antes desse encontro inesquecível e sublime, Ele quer precisar de nós para o anunciarmos a todo mundo. O Evangelho deste domingo recorda o homem que semeou boa semente no campo, mas o seu inimigo, sem ele ver, semeou aí o joio. Na colheita, fez-se a separação, aproveitando-se apenas o trigo. No mundo, há o bem e o mal, pessoas que dão exemplo e pessoas que são más. Não nos deixemos arrastar para o mal por ninguém. Deus não deve ser ofendido, mas sim amado. Amemo-lo com todo o coração. Pode ser reduzido o número das pessoas que vivem cumprindo sempre a vontade de Deus. Podem ser poucos os cristãos em vários países. Façamos, então, apostolado, e muitas mais pessoas viverão a sua fé. Recordemos o grão de mostarda que, sendo a menor de todas as sementes, depois de nascer, é a maior de todas as hortaliças e torna-se árvore. Devemos ser como o fermento que leveda toda a massa. O Senhor envia-nos o Espírito Santo para nos ensinar a rezar. É que muitas vezes

nós só pedimos. Pedimos muitas vezes bens materiais, saúde, sucesso, felicidade. E nós temos tanto para agradecer. Tudo na vida é dom de Deus. Agradeçamos por isso ao Senhor.

E assim, queridos amigos, chegamos ao final do nosso programa deste sábado, agradecendo a todos pela audiência, recordando-lhes que amanhã estaremos aqui neste mesmo horário com mais um noticiário em português da Rádio Vaticano, Vatican News. Até lá! 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
2: Leitura du libro da sabedoria. Non há Deus além de vós que tenha cuidado de todas as coisas. A ninguém tendes de mostrar que não julgais injustamente. O vosso poder é o princípio da justiça e o vosso domínio soberano torna-vos indulgente para com todos. Mostrais a vossa força aos que não acreditam na vossa onipotência e confundis a audácia daqueles que a conhecem. Mas vós, ó Senhor da força, julgais com bondade e governai-nos com muita indulgência, porque sempre podeis usar da força quando quiserdes. Agindo deste modo, ensinastes ao vosso povo que o justo deve ser humano, e aos vossos filhos destes a esperança feliz de que, após o pecado, dais lugar ao arrependimento. Verbum Domini.
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1: Alô, amigos de todo o Brasil e de mais países de língua portuguesa. Este é o programa da Rádio Vaticano, Vatican News, deste sábado, 18 de julho. Traremos para você, que está sintonizado conosco, as últimas informações sobre o Papa Leão XIV, a Santa Sé e a Igreja em todo o mundo. Nos estúdios hoje, Jackson Erpin, na assessoria técnica, Luca Rossi. E eis o pensamento bíblico que escolhemos hoje para você. Naquele tempo, os fariseus saíram e fizeram um plano para matar Jesus. Ao saber disso, Jesus retirou-se dali. Grandes multidões o seguiram e ele curou a todos. Do Evangelho segundo São Mateus, capítulo 12, versículos 14 e 15. E passemos aos destaques do nosso programa de hoje. A exortação do prefeito do dicastério para o clero na mensagem para a jornada do clero no Paraguai. Voltar à essência da vocação. Autoridade de Supervisão e Informação Financeira do Vaticano e o Deutsche Bundesbank assinam um protocolo de intenções referente à cooperação técnica entre as duas instituições. Vigário patriarcal para Jerusalém e Palestina, em meio à extrema pobreza, a esperança de uma escola em Gaza. No Oriente Médio, mais de 23 milhões de crianças em risco devido à guerra. Igreja na França está considerando medidas legais contra a eutanásia, aprovada na última quarta-feira pela Assembleia Nacional. Teremos ainda a reflexão para o 16º domingo do Tempo Comum. Fique conosco, nosso programa está começando agora.
2: Retornar à essência da vocação em um contexto marcado pela secularização, pela cultura digital e pelas transformações sociais e culturais. É o convite do cardeal Lazarus Yeo-Eung-Sik, prefeito do dicastério para o clero, em uma mensagem dirigida aos sacerdotes paraguaios por ocasião da Jornada Nacional do Clero, celebrada de 13 a 16 de julho. O encontro, promovido pelo Escritório Pastoral Presbiteral Nacional da Conferência Episcopal do Paraguai, realizou-se no Seminário Maior de Nossa Senhora da Assunção e reuniu sacerdotes provenientes de diversas dioceses do país para sessões de formação contínua, oração, fraternidade e reflexão. O tema central dos encontros foi Identidade do Sacerdote e Perfil do Ministério no Contexto Atual, temática que se insere plenamente no caminho de renovação do Ministério Presbiteral promovido pelo Dicastério para o Clero e pelo Magistério do Papa Leão XIV. Em sua mensagem, o cardeal Yeo manifesta a proximidade do Santo Padre Leão XIV e do Dicastério para o Clero a todos os presbíteros do Paraguai, destacando a significativa coincidência entre a publicação da Carta Apostólica Uma Fidelidade que Gera Futuro e a Carta Pastoral do Episcopado Paraguaio sobre o Bem Comum, ambas assinadas em 8 de dezembro de 2025. Dois textos que, observa o prefeito, convergem na mesma perspectiva. A fidelidade ao sacerdócio e o serviço ao bem comum nascem do coração de Cristo, o bom pastor, fonte de toda autêntica missão eclesial. No centro da mensagem está o apelo à identidade do sacerdote. Em um contexto marcado pela secularização, pela cultura digital, pelas mudanças sociais e pelos novos desafios da evangelização. O sacerdote, lembra ele, não é um funcionário do sagrado nem um simples representante da comunidade, mas um homem configurado sacramentalmente a Cristo, chamado a tornar presente o bom pastor por meio de uma vida totalmente dedicada ao serviço do povo de Deus. Retomando o magistério do Papa Leão XIV, o prefeito alerta para algumas tentações que podem enfraquecer o ministério sacerdotal. O eficientismo, que mede o valor do presbítero exclusivamente com base nos resultados pastorais. O quietismo, que leva ao desânimo diante das dificuldades da evangelização. E a mediocridade espiritual, que corre o risco de esvaziar o ministério de sua força testemunhal. O sacerdócio, ressalta ele, não é uma carreira nem uma busca por prestígio, mas uma forma de serviço inspirada no exemplo de Cristo, que veio não para ser servido, mas para servir. A mensagem também destaca o profundo vínculo entre a santidade sacerdotal e o compromisso com o bem comum. Olhando para a realidade do Paraguai, o cardeal incentiva os sacerdotes a continuarem próximos dos pobres, dos jovens, das famílias e das comunidades mais frágeis, promovendo a justiça, a transparência e a formação das consciências à luz do Evangelho e da doutrina social da Igreja. O cardeal Yeo destaca, por fim, a pastoral vocacional, lembrando que a primeira e mais eficaz promoção das vocações nasce do testemunho de sacerdotes felizes, fiéis e apaixonados pelo Evangelho. Uma comunidade viva na fé e na oração, afirma ele, é o terreno no qual os jovens podem ouvir o chamado do Senhor e responder com generosidade. O prefeito do dicastério para o clero confia a todos os sacerdotes do Paraguai, seus bispos e seminaristas, à proteção da Virgem de Caacupé e dos santos da Igreja Paraguaia, expressando gratidão por seu serviço diário nas paróquias, nas comunidades rurais, nas periferias urbanas, ao lado dos doentes, dos pobres e dos jovens. O desejo final é que cada presbítero possa ser um pastor santo, fiel e feliz, mantendo aquela fidelidade a Cristo que, como lembra o Papa Leão XIV, continua a gerar o futuro da Igreja.

0: Na noite da última quarta-feira, logo após a aprovação final da lei sobre o direito à morte assistida, a Igreja na França expressou pesar por uma escolha que rompe com a longa tradição de cuidado, cuja vocação é aliviar o sofrimento e acompanhar cada pessoa até o fim natural da vida. Os bispos recordaram sua participação no diálogo em torno desse debate nos últimos 4 anos, enfatizando a experiência secular da Igreja em acompanhar os doentes, os moribundos e suas famílias. Eles acreditam que os efeitos de tal legislação alterarão a relação com a vulnerabilidade, a velhice, a deficiência e a doença. Mas não desistem. A história não acabou, afirma. Um número significativo de vias legais permanece aberto, como contou a Rádio Vaticano Dom Mathieu Roger, bispo de Nanterre e porta-voz dos bispos franceses em questões relativas ao final da vida. Dom Mathieu, em relação à cláusula da objeção de consciência, como ela se aplica às instituições católicas?
1: Então, d'abord, la loi telle qu'elle est votée prévoit une clause de conscience pour les médecins.
0: A lei, como aprovada, inclui uma cláusula de objeção de consciência para médicos. No entanto, é lamentável que não inclua uma cláusula de objeção de consciência para os farmacêuticos, que, em casos de suicídio assistido em domicílio, serão obrigados a servir como depositários da substância letal. Por outro lado, ponto mais preocupante, além do próprio fato de autorizar a eutanásia assistida, é que instituições cuja carta ética ou história religiosa condenam a prática da eutanásia serão obrigadas a fornecê-la. Isso não é uma cláusula de objeção de consciência, pois a consciência é uma questão de escolha pessoal, é uma cláusula institucional. Sobre esse ponto, o governo deu algumas garantias ao episcopado francês que ainda não foram cumpridas. Há considerável preocupação entre as instituições religiosas e aquelas com origens religiosas. Penso, em particular, nas Irmãzinhas dos Pobres, mas também nas Irmãs de São Tomás de Villeneuve, padroeiro das maternidades católicas. Há também instituições como a Jeanne Garnier, em Paris. Espera-se, sinceramente, que nas próximas semanas os diversos recursos judiciais levem ao estabelecimento de uma cláusula nessas instituições para que aquelas cuja história, situação atual ou código de ética condenam à morte assistida possam continuar a sua missão e defender seus princípios éticos. Qual pode ser a voz da Igreja na França hoje?
1: Alors, dès hier soir, la conférence d'évêques a publié un communiqué signé par le président et deux vice-présidents de la conférence.
0: Na quarta-feira, 15 de julho, a Conferência Episcopal publicou uma declaração assinada pelo presidente e dois vice-presidentes da conferência, expressando nossa tristeza e preocupação. Com esse tipo de lei, não podemos aprender completamente todas as consequências em termos de fraternidade, vida social e a gradual ampliação dos critérios. Portanto, é necessária grande vigilância. Agora, devemos avançar principalmente garantindo a liberdade efetiva das instituições, o respeito às suas cartas éticas e incentivando e acompanhando de perto todos os apelos que mencionei.
1: De très près, tous les recours dont j'ai parlé.

0: E Raimundo Lima nos leva agora ao Oriente Médio, onde mais de 23 milhões de crianças estão em risco devido à guerra.
1: A guerra no Oriente Médio corre o risco de deixar um legado desastroso muito além das fronteiras da região. Não apenas no plano humanitário e de segurança, mas também no econômico e social, com efeitos que afetarão principalmente as crianças mais vulneráveis. De acordo com um novo relatório divulgado pelo Fundo das Nações Unidas para a Infância, até o final de 2026, mais 23,4 milhões de crianças poderão cair na pobreza devido ao aumento do custo de vida provocado pelos conflitos e pelas repercussões nos mercados internacionais. A análise, que examina dados provenientes de mais de 167 países, destaca como o aumento dos preços dos alimentos e da energia, juntamente com as dificuldades do comércio marítimo, agravadas pelo fechamento do Estreito de Hormuz, está reduzindo o poder de compra das famílias, com consequências particularmente graves para aqueles que já vivem em condições de fragilidade econômica. O estudo traça dois cenários possíveis. No primeiro, caracterizado por um choque econômico moderado, outros 18,3 milhões de crianças cairiam na pobreza monetária. No segundo, que prevê uma crise mais profunda e duradoura, o número subiria para 23,4 milhões. Em ambos os casos, alerta o relatório, trataria-se de um retrocesso abrupto em relação aos avanços alcançados nos últimos anos na luta contra a pobreza infantil. As crianças estão pagando o preço da escalada do conflito no Oriente Médio, inclusive aquelas que vivem bem além das fronteiras da região, afirma Catherine Russell, diretora-geral da organização. Quanto mais tempo essa situação se prolongar, mais graves serão as consequências, afirma. O aumento dos preços, observa ela, torna cada vez mais difícil para muitas famílias garantir aos filhos alimentação adequada, educação e outros serviços essenciais, com o risco de comprometer seu desenvolvimento físico e cognitivo. A maior parte do aumento previsto da pobreza infantil diz respeito à Ásia e à África, que, juntas, representam cerca de 80% do total. Dois continentes onde os níveis de pobreza já são elevados e as economias estão mais expostas a choques externos. As consequências já são visíveis em vários países. Na Somália, o preço do combustível em Mogadíscio mais que dobrou nos dias seguintes à intensificação do conflito, elevando o custo dos alimentos, da água e do transporte e dificultando a distribuição de ajuda humanitária em um contexto marcado por uma grave crise alimentar. Na Etiópia, o preço do diesel subiu 31%, enquanto o custo do combustível utilizado para as intervenções humanitárias aumentou entre 50% e 70%. Na Nigéria, onde as famílias mais pobres destinam até 70% de sua renda à alimentação e ao transporte, mesmo aumentos moderados de preços afetam fortemente o consumo. Em Bangladesh, por fim, o aumento dos preços dos alimentos de primeira necessidade pode empurrar mais 1 milhão e 200 mil pessoas para a pobreza. Diante desse cenário, o relatório convida governos, países doadores e instituições financeiras internacionais a agirem rapidamente para evitar que a crise econômica se transforme em uma emergência social de longo prazo. Entre as prioridades indicadas estão o financiamento de serviços essenciais para a infância, da saúde à nutrição, da educação à proteção social, o reforço dos apoios econômicos às famílias mais vulneráveis, a manutenção do acesso a bens e serviços essenciais e a ampliação da margem fiscal dos países mais expostos, inclusive por meio da suspensão ou reestruturação da dívida, quando necessário.

0: Gaza está teoricamente protegida por um cessar-fogo que entrou em vigor em 10 de outubro de 2025. Apenas teoricamente. Porque nos últimos 9 meses, os ataques israelenses continuaram no território palestino. Durante esse período, longe das manchetes dos jornais, longe das telas da televisão, a tragédia em Gaza continua a acontecer. Em 9 meses de cessar-fogo, segundo uma contagem do Ministério de Saúde de Gaza, mais de 1.000 pessoas, incluindo 265 crianças, foram mortas. 3.400 pessoas ficaram feridas. Esses números são considerados confiáveis pelas Nações Unidas, que os citaram em um relatório publicado no início de julho. Sobre a situação dos palestinos em Gaza, a Rádio Vaticano conversou com Dom William Chomali, vigário-geral e vigário patriarcal latino para Jerusalém e Palestina. Dom Chomali, como o senhor descreveria o cotidiano dos palestinos em Gaza?
1: Les gens de Gaza habitent maintenant dans 47% des territoires qui appartenaient au district de Gaza.
0: A população de Gaza vive agora em 47% de Gaza, porque os israelenses conquistaram 53% restantes. Portanto, a densidade populacional é extremamente alta. E 80% da infraestrutura ainda está destruída, incluindo prédios, água e eletricidade. Muitas escolas e universidades não existem mais. Milhares de pessoas vivem em tendas.
1: Beaucoup de gens, des milliers, habitent dans les tentes.
0: Deveríamos estar agora na segunda fase do plano de paz americano, que inclui a desmilitarização do Hamas, o início da reconstrução e a liberação de fundos para essa reconstrução. Em que ponto estamos nessa segunda fase?
1: La reconstrucción es liée à la démilitarisation. Mais pratiquement, il n'y a pas eu la première phase, qui est la démilitarisation.
0: A reconstrução está ligada à desmilitarização, mas a desmilitarização, a primeira fase, não foi concluída. O Hamas ainda existe no distrito. O Hamas controla a segurança na área habitada pelos habitantes de Gaza. Portanto, a reconstrução não pode recomeçar. Gostaria de acrescentar que, nesse contexto, crianças sem nada para fazer não vão à escola. Eles coletam madeira, pregos, qualquer coisa que possa ser reutilizada e vendida. Mas em setembro do ano que vem, planejamos reabrir nossa escola na paróquia da Sagrada Família. Esperamos poder atender 1.000 crianças. Dessa forma, elas não ficarão ociosas sem fazer nada nas ruas. É importante que elas voltem a aprender. Assim, poderão, aos poucos, esquecer o choque e o trauma da guerra.
1: Eles aprendem quelque chose, c'est important. Eles podem oublier lentement le choc et le traumatisme de la guerre.
0: As dependências constituem um dos desafios sociais e pastorais mais complexos que a América Latina enfrenta atualmente. O aumento do consumo de drogas entre os jovens, a expansão do narcotráfico, a fragmentação dos laços familiares comunitários e a persistência de fortes estigmas em relação aos afetados exigem respostas cada vez mais abrangentes. Nesse contexto, a Igreja Latino-Americana busca fortalecer sua presença junto aos que sofrem com o uso problemático de substâncias químicas e suas famílias convicta de que a prevenção e a recuperação dependem não apenas de tratamentos médicos ou políticas públicas, mas também da reconstrução de relacionamentos, do acompanhamento próximo e do fomento da esperança. O recente lançamento do Manual Latino-Americano de Pastoral em Dependência Química, promovido pelo Conselho Episcopal Latino-Americano e Caribenho, CELAM, representa um novo passo nessa trajetória compartilhada. Mas sobre esse tema, nosso colega Sebastian Sanson conversou com Denise Ferreira, coordenadora nacional da Pastoral da Sobriedade no estado do Rio de Janeiro.
2: Nós somos da Pastoral da Sobriedade, temos uma experiência muito importante na Igreja do Brasil com relação à recuperação das pessoas, né, que sofrem com as dependências, né, com o uso de substâncias. A gente não só trabalha com um grupo de autoajuda nas paróquias, mas também a gente trabalha a questão da prevenção, da reinserção social, familiar, comunitária, do tratamento em si, né, como um todo, tanto o dependente quanto o familiar. E é bastante interessante porque a gente não trabalha só a questão de deixar de usar a substância ou tentar controlar esse comportamento compulsivo, né? Nosso trabalho na paróquia é resgatar a dignidade daquela pessoa, a dignidade daquela família. Então, um dos maiores aprendizados que o Brasil oferece à América Latina, né, é um trabalho em rede. A pastoral da sobriedade une a espiritualidade, promoção de saúde, apoio familiar, convivência comunitária, né, porque a partir do momento em que ele caminha conosco nos grupos, nas paróquias, a gente trabalha essa inserção dele na paróquia, na sociedade, nos serviços da comunidade. Então, o processo de recuperação favorece essa reinserção de uma maneira sóbria, acolhedora, com muita espiritualidade. Outro aspecto também inspirador é a nossa metodologia dos 12 passos, que é adaptada à Igreja Católica, né? Com textos bíblicos, com reflexões da Palavra de Deus. Então, ela oferece também esse caminho de conversão, que contempla, né, as dimensões física, emocional, espiritual, de todos nós, né, de todo indivíduo. Então, o objetivo principal não é apenas tratar a questão da dependência, mas também promover uma vida nova, marcada pela esperança, pela responsabilidade, pelo serviço ao próximo. Tudo isso é bastante trabalhado com aquele que busca os nossos trabalhos, os nossos serviços de atendimento na paróquia, né? Também aprendemos que a família precisa ser acolhida, ela precisa também de acompanhamento. Muitas das vezes ela sofre profundamente com as consequências das dependências, né, daquele familiar, e ela precisa de orientação, ela necessita fazer parte desse processo também de recuperação. Então, à luz do manual da Pastoral das Adicções da América Latina, eu acredito que foi um grande ganho, foi um grande presente para toda a América Latina, porque é um chamado a fortalecer essa igreja em saída, né? Essa capacidade que nós temos como cristãos de oferecer e de propor o encontro ao outro, né? Esse restabelecer a vida nova para essas pessoas que sofrem, né? Que estão nesse processo de vulnerabilidade dentro da nossa sociedade. Então, é um projeto de evangelização, é um projeto de acompanhamento e é um projeto de evangelização. Eu acredito que a experiência brasileira mostra que quando a igreja caminha ao lado das pessoas, ela consegue promover vínculos muito fortes, ela consegue despertar a esperança e ela oferece oportunidades aí concretas para a reinserção de todas essas pessoas no seu núcleo familiar, no seu núcleo comunitário e na sociedade como um todo, né? Então, vamos defender a vida e vamos promover a vida.
0: Silvanei José nos traz a reflexão do padre César Augusto dos Santos para esse 16º domingo do Tempo Comum.

tido como ele pregado na cruz. Hoje estarás comigo no paraíso. Oxalá, no último dia da nossa vida no mundo, possa cada um de nós ouvir as mesmas palavras de Jesus. Que surpresa agradável encontrar, após a morte, a Jesus, misericordioso, e com ele vivermos eternamente felizes. Mas antes desse encontro inesquecível e sublime, ele quer precisar de nós para o anunciarmos a todo mundo. O Evangelho deste domingo recorda o homem que semeou boa semente no campo, mas o seu inimigo, sem ele ver, semeou aí o joio. Na colheita, fez-se a separação, aproveitando-se apenas o trigo. No mundo, há o bem e o mal, pessoas que dão exemplo e pessoas que são más. Não nos deixemos arrastar para o mal por ninguém. Deus não deve ser ofendido, mas sim amado. Amemo-lo com todo o coração. Pode ser reduzido o número das pessoas que vivem cumprindo sempre a vontade de Deus. Podem ser poucos os cristãos em vários países. Façamos, então, apostolado, e muitas mais pessoas viverão a sua fé. Recordemos o grão de mostarda que, sendo a menor de todas as sementes, depois de nascer, é a maior de todas as hortaliças e torna-se árvore. Devemos ser como o fermento que leveda toda a massa. O Senhor envia-nos o Espírito Santo para nos ensinar a rezar. É que muitas vezes nós só pedimos. Pedimos muitas vezes bens materiais, saúde, sucesso, felicidade. E nós temos tanto para agradecer. Tudo na vida é dom de Deus. Agradeçamos por isso ao Senhor.

E assim, queridos amigos, chegamos ao final do nosso programa deste sábado, agradecendo a todos pela audiência, recordando-lhes que amanhã estaremos aqui neste mesmo horário com mais um noticiário em português da Rádio Vaticano, Vatican News. Até lá! 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
1: Amigas e amigos ouvintes, saudações sororais e fraternais, sintonizam a Rádio Vaticano a transmitir o seu programa em língua portuguesa para os ouvintes que nos escutam no continente africano e pelo mundo fora. Convosco hoje a microfone, Bernardo Suati e Filomeno Lopes. Enquanto os zambianos se preparam para votar nas eleições presidenciais e gerais do próximo dia 13 de agosto, os bispos católicos do país emitiram um comunicado pastoral instando a realização de campanhas e eleições pacíficas marcadas pelo civismo e livres de violência. Em Moçambique, o arcebispo de Nampula, Dom Inácio Sauri, considerou esta quinta-feira que a devolução de parte dos terrenos ocupados ilegalmente durante as manifestações pós-eleitorais representa um ato de justiça. O governador de Nampula, Eduardo Abdullah, afirmou que o governo respeita as decisões dos tribunais e espera que as famílias afetadas encontrem soluções de reassentamento. Estes e outros os principais temas para desenvolver já, nesta nossa edição de hoje. Boa e serena audição. A Zâmbia é um dos poucos países africanos que não viveu uma guerra civil desde a sua independência em 1964. O país registrou também transferências pacíficas de poder entre partidos políticos. A Comissão Eleitoral da Zâmbia confirmou 12 candidatos para as eleições presidenciais do país agendadas para 13 de agosto próximo. Entre os candidatos aprovados estão o atual presidente Hakainde Hichilema, do Partido Unido para o Desenvolvimento Nacional, o líder do Partido da Reconciliação Nacional para a Unidade e a Prosperidade, Brian Mudumbile, o presidente do partido Citizen First, Primeiro Cidadãos, Harry Kalaba, e o presidente do Partido Socialista, Fred Mbembe. A Zâmbia, desde a independência, tem construído a sua identidade com base na paz. Nós, como povo, somos abençoados por termos sido poupados das guerras civis e do derramamento de sangue em massa que marcam tanto dos nossos vizinhos. Esta paz não foi um acaso. Foi construída, geração após geração, por zambianos comuns que escolheram o diálogo em vez do confronto e que permanece ainda hoje suficientemente frágil para ser perdida. Lê-se num excerto do comunicado pastoral dos bispos zambianos. Os prelados reafirmam ainda que a paz não é simplesmente a ausência de conflito, mas o fruto da justiça, do respeito mútuo e da solidariedade entre os cidadãos. Todo o ato de violência política diminui a dignidade da pessoa humana, fere o bem comum e mina a confiança da qual a sociedade democrática depende. Os bispos zambianos apelam explicitamente à campanha e eleições livres de violência. Queremos, escrevem, ser inequívocos quanto à questão da violência, pois a ambiguidade pode custar vidas. Nenhum cargo político, nenhuma vitória eleitoral e nenhuma queixa, política ou de outra natureza, podem jamais justificar a agressão, intimidação ou derramamento de sangue. A retaliação, a violência, nunca deve ser uma opção. A violência política, seja cometida no calor do momento ou planeada com antecedência, não deve ser tolerada em circunstância alguma por ninguém, seja de que lado for. Os bispos também se dirigiram aos financiadores da violência e aos políticos que publicam histórias inflamatórias nas redes sociais unicamente para provocar discussões e incitar o ódio. Este apelo vai além daqueles que atiram a pedra ou desferem o golpe. Apelamos também àqueles que incitam, financiam ou justificam a violência à distância. Qualquer pessoa que utilize as redes sociais para espalhar ódio, alegações fabricadas ou vídeos concebidos para provocar em vez de informar. O silêncio ou a aprovação tácita face à violência praticada pelos próprios apoiantes constitui por si só uma forma de apoio a essa violência. E pedimos a todos os líderes de todos os partidos políticos que deixem isso bem claro aos seus adeptos, antes de que tal conduta seja descartada como mera retórica, confirmam os prelados no comunicado assinado pelos bispos da Zâmbia em pleno exercício do ministério. Os bispos apelam ainda aos jovens da Zâmbia e os exortam a não se deixarem transformar em instrumentos de violência. E o comunicado pastoral dos bispos conclui com a célebre oração de São Francisco: Senhor, fazei de mim um instrumento da vossa paz. O presidente da República, Hakainde Hichilema, saudou nesta quinta-feira o comunicado pastoral da Conferência dos Bispos Católicos da Zâmbia, particularmente a sua rejeição e condenação equívocas da violência política, da intimidação e do ódio. Em comunicado de imprensa, o chefe de comunicação do presidente zambiano, Clayson Hamasaka, afirmou que a nota pastoral dos bispos estava totalmente alinhada com o apelo de longa data do chefe de Estado para eleições pacíficas, livres, justas e credíveis. O presidente concorda que a Zâmbia nunca deve regressar aos dias sombrios da violência política, militância agressiva e medo. O governo mantém-se firmemente empenhado em preservar a paz e em garantir que cada cidadão zambiano elegível tenha liberdade para fazer campanha e votar sem sofrer intimidação. O chefe de Estado está confiante de que as próximas eleições gerais serão realizadas de forma livre, justa, transparente e credível, afirmou Hamasaka, acrescentando que o presidente apela, por isso, a todos os partidos políticos, candidatos e seus apoiantes a rejeitarem a violência em todas as suas formas, a defenderem o Estado de Direito e a se tratarem uns aos outros com dignidade e respeito ao longo de todo o processo eleitoral. Em Moçambique, o arcebispo de Nampula, Dom Inácio Saúre, considerou nesta quinta-feira que a devolução de parte dos terrenos ocupados ilegalmente durante as manifestações pós-eleitorais representa um ato de justiça. De Nampula, Cremildo Alexandre.
2: O arcebispo de Nampula e presidente da Conferência Episcopal de Moçambique, Dom Inácio Saúre, manifestou satisfação pela decisão do tribunal que determinou a demolição das construções erguidas ilegalmente em parte dos terrenos pertencentes à Arquidiocese de Nampula, ocupados durante as manifestações pós-eleitorais. Segundo o prelado, a ocupação provocou prejuízos significativos para a igreja, incluindo a vandalização da farmácia São Vicente, de uma casa de hóspedes que continua sem funcionar, e a destruição de morro de vedação de terreno de Nampaco, onde funcionam casas de formação para futuros sacerdotes e áreas destinadas à produção agrícola.
3: Temos todos os documentos daquele terreno, o terreno não está ocioso, temos ali duas grandes casas de formação e também, por outro lado, dar um pouco para a agricultura, para que os nossos futuros pais também saibam sujar as mãos e tudo. Inclusive foi destruído o muro de vedação que tínhamos do outro lado e estávamos muito preocupados. E nesse sentido, eu posso dizer que o tribunal fez o seu papel e é uma questão de justiça, não que a igreja se contente em ver alguém a sofrer porque ficou sem casa, porque as pessoas ocuparam deliberadamente, sabendo que era um terreno pertence da igreja e ficava ali as pessoas obstinadamente mesmo a dizer que preferiam morrer ali mesmo a não sair. E finalmente o problema está resolvido, nós estamos contentes com esta solução, porque é uma questão de justiça. Eu, como arcebispo, não sou o dono dos bens da igreja, sou o simples guardião, sou o guarda. Dou-vos esse exemplo, né, do guarda. O guarda tem o direito de deixar que aquilo que ele guarda seja roubado, destruído. O guarda pode permitir isso. Pelo contrário, se ele deixa destruído, deve ter respondido, né? Então, o que fizemos é isso. É um ato de justiça e é meu dever também defender o direito da igreja.
2: Permanece igualmente em tribunal um processo relacionado com um terreno situado junto à Universidade Católica de Moçambique, Faculdade de Educação e Comunicação, sublinhando que a igreja continuará a defender os seus direitos pelos meios legais.
3: Nós precisamos do nosso espaço, é de nosso direito e nós nunca, digamos, pararemos, né? nunca havemos de desistir, porque de fato é de direito. Pode ser que, como dizia também em relação aos terrenos ali de Nampaco, haja mãos poderosas que estavam detrás disto, que dificultem, mas para nós é sempre a verdade que devemos defender e, portanto, não deixaremos de lá também. Este está em tribunal também.
2: Durante a visita de cortesia à Casa Episcopal, o governador da província de Nampula, Eduardo Abdullah, explicou que o executivo provincial tem acompanhado a situação desde o ano passado, mas que a resolução dos litígios cabe exclusivamente aos tribunais.
4: Tratando-se de um assunto, portanto, com a justiça, ultrapassa as competências do governador ou de qualquer outro órgão da província, senão o tribunal a tratar da devolução de César, o que é de César. Neste caso, os terrenos já foram entregados, mas pela segunda pergunta que fiz, como disse a Reverendíssima, o caso ainda está em tribunal e acredito que a justiça, a seu tempo e dentro daquilo que são os parâmetros legais, irá fazer, portanto, ou irá dar resposta sobre essa justiça, e que qualquer que seja a resposta, com direito, portanto, a recurso, daquilo não estão esgotados os recursos. Espero que tudo isso termine de forma.
2: Eduardo Abdullah reiterou que a província pretende conciliar a proteção dos direitos dos proprietários com a necessidade de garantir ordem, tranquilidade e disciplina, assegurando ao mesmo tempo soluções adequadas para as famílias afetadas pelas demolições. De Nampula, Moçambique, para a Rádio Vaticano, Cremildo Alexandre.

Evangelho de Nosso Senhor Jesus Cristo segundo São Mateus. Naquele tempo, Jesus disse às multidões mais esta parábola. O reino dos céus pode comparar-se a um homem que semeou boa semente no seu campo. Enquanto todos dormiam, veio o inimigo, semeou joio no meio do trigo e foi-se embora. Quando o trigo cresceu e começou a espigar, apareceu também o joio. Os servos do dono da casa foram dizer-lhe, Senhor, não semeaste boa semente no teu campo? De onde vem então o joio? Ele respondeu-lhes, foi um inimigo que fez isso. Disseram-lhe os servos, queres que vamos arrancar o joio? Não, disse ele, não suceda que, ao arrancardes o joio, arranqueis também o trigo. Deixei-os crescer ambos até à ceifa. E na altura da ceifa, direi aos ceifeiros, apanhai primeiro o joio e atai-o em molhos para queimar, e ao trigo recolhei-o no meu celeiro. Jesus disse-lhes outra parábola. O reino dos céus pode comparar-se ao grão de mostarda que um homem tomou e semeou no seu campo. Sendo a menor de todas as sementes, depois de crescer, é a maior de todas as plantas da horta e torna-se árvore, de modo que as aves do céu vêm abrigar-se nos seus ramos. Disse-lhes outra parábola. O reino dos céus pode comparar-se ao fermento que uma mulher toma e mistura em 3 medidas de farinha, até ficar tudo levedado. Tudo isto disse Jesus em parábolas, e sem parábolas nada lhes dizia, a fim de se cumprir o que fora anunciado pelo profeta, que disse, abrirei a minha boca em parábolas, proclamarei verdades ocultas desde a criação do mundo. Jesus deixou então as multidões e foi para casa. Os discípulos aproximaram-se dele e disseram-lhe, explica-nos a parábola do joio no campo. Jesus respondeu, aquele que semeia a boa semente é o filho do homem, e o campo é o mundo. A boa semente são os filhos do reino, o joio são os filhos do maligno, e o inimigo que o semeou é o diabo. A ceifa é o fim do mundo, e os ceifeiros são os anjos. Como o joio é apanhado e queimado no fogo, assim será no fim do mundo. O Filho do Homem enviará os seus anjos, que tirarão do seu reino todos os escandalosos e todos os que praticam a iniquidade. E onde lançá-los na fornalha ardente, aí haverá choro e ranger de dentes. E os justos brilharão como o sol no reino do seu Pai. Quem tem ouvidos, ouça. Palavra da Salvação. Como

O nosso Evangelho, neste 16º domingo do tempo comum, ano A, é tirado do capítulo 13 de São Mateus, versículos 24 a 43. Texto que nos apresenta as parábolas do joio, do grão de mostarda e do fermento. O comentário ao Evangelho e à liturgia do dia nos é mais uma vez generosamente cedido pelo missionário comboniano Padre Manuel João Pereira Correia. Para o Padre Manuel João Pereira Correia, o nosso muito obrigado e promessa de comunhão fraterna na oração. O reino dos céus é semelhante a... Depois da parábola do semeador, escutada no domingo passado, o Evangelho de hoje propõe-nos outras três parábolas que revelam o mistério da presença do reino dos céus no meio de nós. Estamos no capítulo 13 do Evangelho segundo São Mateus, o chamado discurso das parábolas. Jesus continua a falar através da sabedoria das parábolas, acessível a todos, porque o reino de Deus não é uma realidade abstrata, encerrada em conceitos filosóficos ou em formulações teológicas, mas uma realidade viva e próxima de todos aqueles que têm olhos para ver e ouvidos para escutar. Antes de tudo, a parábola do trigo e do joio, que poderíamos chamar a parábola do escândalo do mal. Um campo, a sementeira do bom trigo e a desagradável surpresa do joio. O joio é uma planta muito semelhante ao trigo, mas os seus grãos escuros são tóxicos e podem ter efeitos narcóticos. O texto fala de joios, no plural, como que para nos recordar quão numerosas são as formas através das quais o mal se manifesta no campo do mundo. Também nós conhecemos bem esta amarga surpresa. Na realidade do mundo, da igreja, da família e da nossa própria existência, a nossa primeira reação é interrogar o dono do campo. Senhor, não semeaste boa semente no teu campo? De onde veio então o joio? A sementeira, de facto, era a tarefa do dono da casa. Não és tu, Senhor, o Criador de um mundo belo e bom? De onde vem então o mal? Deus é quase sempre o primeiro acusado nas nossas lamentações. A nossa segunda reação é imediata. Queres que vamos arrancá-lo? Desejamos um campo limpo de todas as ervas daninhas. Mas a resposta do dono é desconcertante. Não, para que não aconteça que, ao arrancardes o joio, arranqueis também o trigo. Deixai crescer ambos juntos, até a ceifa. Mas como assim? Não afirma o profeta, todo o teu povo será constituído por justos? Como lemos em Isaías capítulo 60, versículo 21? Não tinha dito João Batista que o machado já estava posto à raiz das árvores e que o Messias viria batizar com fogo, recolher o trigo e queimar a palha num fogo inextinguível, como lemos no capítulo 3 de São Mateus, versículos 10 a 12? Os apóstolos pedem explicações sobre a parábola, talvez não porque não a tenham compreendido, mas porque têm dificuldade em aceitá-la. E também nós temos dificuldade. O nosso sonho, de certo modo, é o do profeta Elias e de João Batista, reduzir imediatamente a cinzas o joio e a palha. Mas, como recorda Santo Agostinho, só Deus conhece verdadeiramente aqueles que lhe pertencem. Com efeito, o bem e o mal não convivem apenas no mundo, atravessam também o coração de cada um de nós. Arrancar precipitadamente o mal poderia significar ferir ou destruir também o bem que está a crescer. Nunca faltaram zelotas na história da Igreja. Quantas condenações pronunciadas sem discernimento acabaram por confundir tudo e todos, provocando consequências dramáticas.
É por isso que Deus reserva para si o papel de juiz. O julgamento de Deus procura justificar e salvar. O nosso, demasiadas vezes, condena e mata. A segunda parábola é a parábola do grão de mostarda, que poderíamos chamar a parábola do escândalo da pequenez. Logo a seguir, Jesus acrescenta outra parábola. O reino dos céus é semelhante a um grão de mostarda, a mais pequena de todas as sementes. Mas depois de crescer, torna-se maior do que as outras plantas da horta e transforma-se numa árvore. A mostarda negra da Palestina, da qual se obtém um condimento muito saboroso, pode crescer até se tornar um grande arbusto, alcançando mesmo 3 ou 4 metros de altura, especialmente na região do Lago de Tiberíades. Através do contraste entre a mais pequena de todas as sementes e a maior das plantas da horta, Jesus quer sublinhar o surpreendente desenvolvimento do reino de Deus. Há, porém, algo de insólito nesta comparação. A mostarda é uma planta resistente, quase invasora. As suas minúsculas sementes espalham-se facilmente e chegam a toda parte. Além disso, na Bíblia, a referência à mostarda aparece apenas nas palavras de Jesus, nesta parábola e na afirmação sobre a fé capaz de deslocar montanhas, como vemos no capítulo 17 de São Mateus, versículo 20. Talvez Jesus faça também alusão à profecia de Ezequiel, capítulo 17, versículos 22 a 23, na qual Deus retira um pequeno ramo da copa de um cedro e o planta num alto monte de Israel. Ele transforma-se num cedro magnífico, sob os ramos do qual vêm habitar todas as aves, símbolo dos povos da terra. A pequenez da mostarda não podia satisfazer as expectativas dos ouvintes de Jesus, que aguardavam um reino messiânico visível, poderoso e imponente. Esta pequenez escandaliza-nos também a nós, que desejaríamos sinais mais evidentes e extraordinários da presença de Deus. E, por fim, a parábola do fermento, que poderíamos também esta chamar a parábola do escândalo da humildade. Disse-lhes outra parábola: o reino dos céus é semelhante ao fermento que uma mulher tomou e misturou em 3 medidas de farinha, até que toda a massa ficou levedada. 3 medidas de farinha correspondem a cerca de 40 quilos, uma quantidade enorme, capaz de alimentar muitas pessoas. Contudo, toda aquela massa é levedada por uma pequena quantidade de fermento, que atua silenciosamente e desaparece dentro da massa. O reino escondido na história está a levedar o mundo. É uma presença discreta, humilde, delicada e misteriosa, que contrasta com a nossa procura de visibilidade, com o desejo de sermos reconhecidos e de termos importância no espaço público. O reino, pelo contrário, não faz barulho. Assim é Deus. Assim é o amor. E agora, alguns pontos para a nossa reflexão semanal. Procuremos agora aplicar estas parábolas à nossa vida concreta do dia a dia. A parábola do joio adverte-nos contra a tentação de pretendermos uma comunidade formada exclusivamente por pessoas perfeitas. Esta tentação pode manifestar-se na nossa intolerância para com aqueles que erram, mas também no nosso perfeccionismo, incapaz de aceitar os limites pessoais. Será que eu acredito em Deus Pai, paciente e misericordioso para com todos? A parábola do grão de mostarda adverte-nos contra a tentação da grandeza. No nosso imaginário, Deus é sobretudo o Omnipotente. Contudo, em Jesus, ele fez-se frágil como nós. Será que eu acredito em Jesus, que se fez pequeno,
e escolheu meios humildes para instaurar o reino? A parábola do fermento adverte-nos contra a tentação da ostentação e do protagonismo. Convida-nos a agir com humildade e discrição. Será que eu acredito na ação do Espírito, que discretamente está a levedar a massa do mundo? Melhores votos de bom domingo e bom início da semana para todas e todos. Yeah.

E ponto final nesta nossa edição de hoje. Nós voltamos amanhã, sempre à mesma hora. A todos a continuação de um feliz e sereno fim de semana. Fiquem bem e até amanhã, se Deus quiser. Ali, Laudetur Jesus Christus.

Bem, amigos de todo o Brasil, estamos de volta com o nosso Em Romaria, caminhando juntos nesse terceiro milênio. Nos estúdios da Rádio Vaticano, Silvone José.

Bem, amigos de todo o Brasil, damos continuidade hoje à conversa com o arcebispo de Manaus, Cardeal Dom Leonardo Steiner, que nos dias passados visitou a nossa redação. Semana passada conversamos com ele sobre vários assuntos, falando inclusive do consistório, e hoje continuamos a conversar e aprofundar a nossa conversa.

0: Francisco olhou muito de perto com os olhos e o coração à Amazônia e deixou sonhos para a gente. Onde estão esses sonhos do Papa Francisco?
1: Eles estão muito presentes. Ao menos no nosso regional, nós tivemos ano passado a Assembleia Regional, aprofundamos o texto das diretrizes que estavam sendo propostas, ainda elaboradas, e que agora na Assembleia foram, em Aparecida, foram aprovadas. Mas nós lá sempre de novo retomamos a querida Amazônia. Sempre de novo. Não só na Assembleia do Regional, que envolve as nossas dioceses e paroquias do Norte 1, mas também quando nós discutimos internamente a nossa evangelização na arquidiocese. É tanto assim que nós temos hoje uma comissão que procura dinamizar a questão da ecologia integral na arquidiocese. Nós não tínhamos isso, hoje temos. Nós temos uma comissão que procura dinamizar a formação, que foi o grande pedido das comunidades, especialmente do interior, as comunidades ribeirinhas. Nós temos, fizemos uma assembleia sinodal para a juventude. Foi extraordinária a participação dos jovens. E os jovens hoje se tornaram cada vez mais ativos. E eles não são o futuro da igreja. Como me disse um jovem bispo, a gente não é o futuro, nós somos a igreja. Quer dizer, veja como cresceu a consciência. Não, eles querem participar e a gente tem que abrir espaço. Quer dizer, esses sonhos de Papa Francisco de uma igreja que esteja profundamente inserida, que as pequenas comunidades tenham as suas lideranças, não ficam na dependência da visita que se faz uma vez por ano, duas vezes por ano, três vezes por ano, mas ela que se constitua a comunidade e tem uma liderança fixa, mas também a tentativa do sonho dele de enculturar a religiosidade. Nós estamos fazendo um levantamento muito interessante, porque a nossa região ficou com a expulsão dos religiosos, especialmente os jesuítas, que eram muito presentes na região amazônica. As comunidades ficaram, entre aspas, só. Não ficaram só, porque se organizaram. E os leigos foram muito ativos. Então, existem expressões de religiosidade que eu acho que nós precisaríamos resgatar. E que em várias comunidades eles ainda procuram fazer, mesmo que seja fora do ambiente da igreja, digamos assim, material, né? Eu não sei se não deveríamos prestar atenção e ver como inserir essa religiosidade ou essas expressões de oração na celebração da palavra de Deus, por exemplo, né? Eu já acho que já citei aqui numa entrevista com você, mas eu vou repetir, porque o povo de Deus nas comunidades tem as suas expressões. Então, ainda em São Félix do Araguaia, ao visitar uma comunidade, tinha muita gente. Aí o padre falou: "Bispo, hoje não vai ter missa, não." "Você, como assim?" "Tem tanta gente porque hoje é dia de reza." "É, como assim?" "Não, no dia de missa vem um grupo, mas no dia de reza vem todos."
0: E qual seria a diferença para eles?
1: É porque a missa é o padre, a reza é deles. De duas gerações em que eles tinham a missa uma vez por ano, mas todo fim de semana eles tinham a reza deles. O que que eu fiz? Eu participei da reza, uma hora e meia. Tudo cantado, com gestos e tudo. E todo mundo participando, todo mundo ativo. E eu fiquei assim, admirado de como aquele povo de Deus que ali estava era capaz de rezar. Realmente você percebia que eles estavam diante de Deus. Terminada a reza, eu disse: "Eu queria agradecer, porque é a primeira vez que eu participo de um momento de oração assim. Na minha família, nós rezamos o terço e outras orações. Mas a oração que vocês fizeram é muito bonita, muito bonita. E é tão importante. A gente não poderia ouvir agora o que Jesus tem para dizer? E todo mundo... Eu li o Evangelho, e uma pequenina reflexão, e perguntei a eles, a gente não poderia oferecer agora tudo isso, a reza e tudo oferecer a Deus? E celebrei do ofertório em diante. Quer dizer, toda a liturgia inicial, como às vezes a gente faz uma procissão, por exemplo, Domingo de Ramos, a gente faz a liturgia, depois a gente já continua a celebração sem fazer o ato penitencial e tudo. Inspirado nisso, ninguém foi embora. Todos ficaram. Todos ficaram e depois... ainda tivemos um tempo, porque eles costumam sempre ter um lanche comum, etc. Ficamos conversando e tudo. Aí uma senhora, a senhora que faz a reza, como eles dizem, ela me disse, Bispo, é a primeira vez que a gente faz a reza e a missa. E foi muito bom, ela falou. Foi muito bom. Então, a gente hoje reflete bastante na Igreja do Brasil a questão da religiosidade, até diz religiosidade popular, né? E talvez nós devêssemos prestar mais atenção e ver como fazer com que a comunidade sinta que esse é um valor que conquistaram de geração em geração e que isso não pode ser dispensado. Nós não queremos substituir. Se através de gerações isso alimentou a vida das pessoas, nós temos obrigação como pastores de ir ao encontro e tentar possibilitar. Eu em São Félix participava de momentos de novena, de reza, que eles não faziam mais na igreja, faziam nas famílias. Eu ia participar. Uma hora e meia de reza. A ladainha ainda em latim, que de latim já não tinha tanto, né? Mas aquilo tudo de um ambiente assim, de uma expressão de fé e tudo. É pena que talvez a gente não tenha conseguido, depois do concílio, estar mais atento a essa experiência religiosa. As famílias vivem disso, né?
0: Papa Francisco tinha uma visão belíssima com a religiosidade.
1: E não esquecer que isso está no fundo presente em Querida Amazônia. Quando ele fala da enculturação dos ministérios, fala da enculturação da espiritualidade, né?
0: Só para dar o assiste para perguntar sobre o tão falado rito para a Amazônia, né? Durante... Recordamos, o sino foi falado tanto. Em que pé ficou esse possível rito para a Amazônia?
1: Talvez nós estejamos usando uma expressão que talvez não seja tão conveniente. Porque quando nós falamos de um rito, nós estamos falando, por exemplo, o rito latino, mas estamos falando de outros ritos que historicamente foram... elas não foram criadas, elas foram geradas. E hoje nós temos essa realidade riquíssima da igreja. Querer criar um rito, no meu modo de ver, não é conveniente. Mas para usar de novo a expressão de Papa Francisco em Querida Amazônia, talvez devêssemos estar mais atentos em tentarmos enculturar na liturgia. Mas eu penso que essa questão do rito amazônico não se trata apenas da liturgia. Se trata da iniciação à vida cristã, que também tem a ver com a liturgia. Eu gosto de recordar que um padre salesiano, hoje já falecido, ele conviveu com o povo Xavante. E a partir da cultura Xavante, com eles, foi devagarinho trazendo os elementos de uma iniciação à vida cristã a partir da cultura deles. E para eles isso foi, é hoje até muito importante, eles continuam esse modo. Então eu penso que mais que um rito, se trata de aprender com as culturas e das culturas ver o como o evangelho pode estar ali presente, encarnado, ajudar essa cultura. Eu penso que o padre Giacaria, ele foi muito feliz, foi muito feliz. Mas ele pensou não num rito, mas ele pensou numa iniciação à vida cristã. E é claro que então os diversos elementos que tem no rito do batismo e que tem também no rito, por exemplo, de iniciação à vida chavante, ele foi lendo, foi estudando, foi ouvindo e foi introduzindo. E é uma riqueza. Talvez aqui esteja um elemento muito importante que devemos prestar atenção. Existe uma publicação que foi feita de todo o estudo realizado. Nós teremos agora uma reunião com essa comissão que abordou diversos aspectos e vemos como dar continuidade agora a essa reflexão. Porque já existem elementos que estão sendo, digamos assim, talvez a expressão não seja correta, experimentados. Existem. Por exemplo, no seminário, onde nós temos a presença de vários indígenas, né, nós fazemos a insensação a partir da cultura deles, não é usado os nossos instrumentos são usados, os instrumentos deles, mas se faz a insensação e também com os gestos deles. E eu sinto que não está fora. Ajuda a celebrar. Não está em desarmonia com a cadência, digamos assim, do rito que está sendo celebrado. E talvez esses elementos é que vão, porque é muito difícil nós termos o que se pensou inicialmente, termos um rito amazônico com culturas tão diferentes. É como introduzir um rito numa realidade de uma cidade de 2 milhões e 300 pessoas que tem um rito e agora você querer, entre aspas, encaixar um outro rito. Não só a inconveniência, como talvez criaríamos elementos de tensão completamente desnecessários. E o rito latino, ele é aberto, o rito latino ele não é fechado. É um rito que permite nós acolhermos elementos culturais que ajudem os povos a celebrar a Eucaristia, mas também o batismo, a crisma. E só precisamos estar atentos e sermos mais auscultadores para que, assim, na liturgia, mas especialmente na iniciação à vida cristã, consigamos... vou te dar um pequeno exemplo. Conversando com um grupo do povo chavante, disseram que numa aldeia chegaram os pastores e o dia todo ficaram na pregação e tudo mais e tal. E no final do dia, então, perguntaram: tem alguém aqui agora que aceita Jesus? E aí eles falaram: não, Jesus a gente já tem. Jesus a gente já tem. Mais dois se apresentaram. E aí disse: então vamos aqui embaixo, tem água, vamos lá. Disse: mas já? Sim, sim. Ele disse: não. Ele disse: não, não. Nós, com o padre de Jacaria, temos 3 anos de preparação. E não aceitaram. Porque eles tinham consciência de que isso não se faz de uma hora para outra. Porque também tem a iniciação à vida chavante, que são 3 anos. E eles sabem de como devagarinho entrar na dinâmica de uma cultura que é exigente e precisa tempo. E eles entenderam isso, que para ser cristão, ser católico também precisava de tempo, né? É interessante isso.
0: Dom Leonardo, o senhor foi eleito presidente da CEAMA, a Conferência Eclesial da Amazônia. Mais um desafio.
1: Um desafio, mais que desafio, é um serviço. A tentativa de uma conferência eclesial é que essa conferência eclesial esteja a serviço das dioceses, vicariatos e prelazias, né, da Pan-Amazônia. Papa Francisco, quando intuiu que deveria ser uma conferência eclesial e não uma conferência episcopal, ele visou a questão da sinodalidade. Então, servir as igrejas sinodalmente. É um caminho ainda a ser feito. Já existe há seis anos, mas existe ainda um caminho a ser feito. Teremos que nos encontrar ainda mais vezes para realmente entrarmos numa dinâmica que ajude a SEMA ajude a servir as igrejas, que tem a ver também, como é um organismo novo, também precisa achar sua subsistência econômica, mas também como ir ao encontro das dioceses para a questão da formação, como ir ao encontro das dioceses, vicariatos e prelazias, para ajudar na formação dos leigos, na formação dos presbíteros. Como ajudar, por exemplo, as dioceses que são pobres e, por exemplo, não têm nem combustível para poder fazer a visita, que é o caso, por exemplo, que temos no Brasil. Mas tem outras dioceses e vicariatos também que têm a mesma dificuldade. Então, são muitas questões que ainda teremos que pensar, discutir, refletir. Mas eu penso que o principal é que é um organismo, uma conferência que está a serviço das dioceses. Se uma conferência episcopal reúne os bispos, a conferência eclesial procura reunir as dioceses, vicariatos e prelazias. E ver o que podemos fazer em comum, nos apoiarmos mutuamente e também nos incentivarmos mutuamente, né? Nós tivemos ano passado a reunião dos bispos, foi muito bom, porque cada um pôde dizer, cada um pôde expor, mas cada um pôde perceber também como existe desejo de servir, existe desejo de dar formação para os leigos, como inserir os leigos cada vez mais na dinâmica da igreja. Então, foi um encontro dos bispos muito bom. Mas eu espero poder contribuir com os outros membros da presidência, no sentido de estarmos realmente a serviço das dioceses, vicariatos e prelazias.
0: Você tem ideia de quantas dioceses fazem parte?
1: Eu não estou bem lembrado, eu estou lembrado do Brasil, que são 58.
0: Só do Brasil, 58.
1: Dá 111, 112, uma coisa assim.
0: Existe um desafio que acumula um pouco todas essas dioceses?
1: Existe o desafio econômico, que é um grande desafio, mas existe o desafio da presença nas comunidades. As distâncias são grandes, o como chegar, o número de presbíteros é pequeno.
0: A messe é grande e os operários
1: são poucos. E precisamos retomar, isso apareceu na assembleia que celebramos no início do ano, retomar a questão da missionariedade com a participação dos leigos. Em Manaus, nós estamos reunindo leigos e dando formação. Já tivemos 4 encontros. Depois desejamos, ainda não temos, digamos assim, a expressão correta, mas o ministério ou da missionariedade ou da animação missionária, ainda precisamos achar. Mas eu considero isso muito importante. E como em Manaus facilita, porque mês de outubro sempre tem um gesto missionário no mês de outubro, onde se faz a visita e tudo mais, até tem uma caminhada missionária. Então, mas o desejo é que em cada comunidade haja o ministério ou da animação missionária ou da missionariedade. Eu tinha primeiro pensado a palavra, mas já existe o ministério da palavra. Ou deixar também ligado ao ministério da palavra, esse de levar a palavra de Deus nas casas, né? Criar os circos bíblicos. Eu creio que temos que retomar a questão da palavra de Deus. Mas quando você tem 1000 comunidades e tem 170 padres, a comunidade não pode ficar sem oração. Ela não pode ficar sem a celebração do domingo. Ela não pode. A experiência que eu fiz em São Félix do Araguaia é de que as comunidades que... Uma comunidade que ficou 8 anos sem Eucaristia, mas ela se reunia todo domingo. Ninguém deixou a igreja. Todos participantes e todos católicos. As outras igrejas não conseguiram entrar lá. Todos permaneceram católicos, né? Mas por quê? Porque se reuniam todo domingo. Então, o reza do terço. Rezava o terço. E depois... A professora da escolinha que tinha lá lia um trecho da Bíblia e eles conversavam sobre esse texto. E ela procurava sempre um folheto onde tinha as leituras dominicais, né? E então fazia a leitura do Evangelho. Eu encontrei, depois de 8 anos, uma comunidade viva. Uma comunidade viva.
0: Oito anos sem uma celebração.
1: Uma comunidade inteira. Os que eram crianças já eram 8 anos, de 12 já dá
0: 20 anos.
1: Significa, todos eles estavam preparados para a Eucaristia. Continuaram a preparação. Mas por quê? Porque era uma comunidade que se encontrava, rezava, ouvia a palavra de Deus.
0: Sede de Deus.
1: E eu penso que nós, como igreja, em realidades que nós vivemos, deveríamos estar mais atentos. A comunidade, ela precisa se encontrar. O Papa Francisco tem, na Evangelii Gaudium, tem alguns passos, né? E o último passo, ele diz assim, que precisa celebrar. É verdade. A comunidade que celebra juntos permanece unida. Permanece unida. É que a oração, não é eu, Deus. É a comunidade que reza, é a comunidade que entra na dinâmica da prece.

0: Por que na minha bula de nomeação para São Félix levar a Eucaristia para todas as comunidades? Eu era o quinto padre para 150 mil quilômetros quadrados. Eu não sei como um dia apareceu diante de mim um texto de São Jerônimo que ele escreve a Lídia e diz que a palavra de Deus também é o corpo e o sangue do Senhor. E eu via nessas comunidades, porque a palavra dava corpo, criava corpo, criava comunidade, criava igreja, né? Então, nós precisamos, ao menos, garantir que eles recebam o pão da palavra. Ao menos isso nós temos que garantir. E podemos garantir através de quê? Através da celebração dominical. Vamos ver se talvez no futuro nós acentuemos a importância da palavra de Deus que alimenta a comunidade, mas nos alimenta, nós fazemos essa experiência. Nós meditamos a palavra de Deus e nos sentimos fortificados, alimentados.
1: Bom, esse é um discurso que nós vamos continuar numa outra conversa, porque eu creio que a gente só começou a falar da comunidade, da oração, da presença e da pertença. Muito obrigado, Dom Leonardo, pela sua presença, por nos contar um pouquinho também dessa belíssima realidade que é a Amazônia e de nos trazer um pouco. Eu vou colocar aqui a palavra que tanto usou o nosso Papa Francisco. Esperança, esperança de que a nossa igreja seja realmente vivida e vivida pelos nossos irmãos também. Como o senhor disse, eu fiz as contas lá de 1.000 comunidades com 100 e poucos padres, dá um para cada 10 comunidades. Complicado, né?
0: Mas graças a Deus, a grande maioria dos padres é muito dedicada. Muito dedicada. Não tem medo de ir para o interior e estar junto dos pobres. Isso é um conforto para você como bispo.
1: Deus abençoe e bom
0: Nos
1: retorno a
0: abençoe.
1: casa.
0: Obrigado. Obrigado a você e obrigado a todos aqueles que nos ouvem.

E assim chegamos ao final do nosso Em Romaria desta semana, agradecendo mais uma vez a sua presença. Voltamos na próxima semana com mais um Em Romaria, caminhando juntos neste terceiro milênio.

0: Louvado seja nosso Senhor Jesus Cristo. Rádio Vaticano, Vatican News, com imagens do Vatican Media, passa a transmitir diretamente da Praça da Liberdade, em Castel Gandolfo, a oração mariana do Ângelus, conduzida por Sua Santidade, o Papa Leão XIV. Com vocês nesta transmissão, nesse 16º domingo do tempo comum, Jackson Erpen. Na coordenação dos trabalhos, temos Tadeu Jones e na parte técnica, Alberto Giovanetti. Em nome do Dicastério para a Comunicação, saúdo as emissoras de rádio e televisão que nos retransmitem, em particular, Sistema Canção Nova de Comunicação TV, Web TV Tropicana, Rádio Amparo em Lisboa, Portugal, Rádio Sem Fronteiras, UTU, em Pemba, Moçambique, Rádio Jubilar, São Tomé e Príncipe, Rádio Aliança, em Porto Alegre, no Rio Grande do Sul, Rádio Imaculada, São Bernardo do Campo, Rádio Voz do Coração Imaculado, em Anápolis, Rádio Rita, em Goiás, Rádio Rural, Petrolina, Pernambuco, Rádio Canção Nova, Curitiba, Rádio 9 de Julho, São Paulo, Rádio Exclusiva FM, em Pompéu, Minas Gerais, Rádio Fé e Luz, em Campinas, Rádio Amar e Servir, da Companhia de Jesus no Brasil, Rádio e TV Nazaré. Bom dia, um bom domingo a você que nos acompanha pelo Facebook, pelo nosso canal YouTube, também você que está conosco pelo nosso site do Vatican News. Imagens que nos chegam da Praça da Liberdade, em Castel Gandolfo, a temperatura neste momento por volta dos 32 graus, faz muito calor. Pessoas vindas de várias partes do mundo para o tradicional encontro dominical com o Papa Leão XIV. Temos bandeiras de vários países, você que nos acompanhou desde o início da transmissão, tínhamos também algumas bandeiras do Brasil. Recordando Castel Gandolfo, 426 metros acima do nível do mar, um pouquinho mais fresco, em relação a Roma. Nós temos em Roma nesse momento a temperatura por volta dos 34 graus. 16º domingo do tempo comum, a liturgia nos propõe hoje o Evangelho segundo São Mateus, capítulo 13, versículos 24 a 43, o que deverá naturalmente inspirar a reflexão do Santo Padre. Santo Padre, que participou de um concerto ontem no pátio do Palácio Apostólico, precisamente aqui em Castel Gandolfo, oferecido a ele pela Diocese de Albano. Como disse, realmente podemos experimentar nesses minutos de beleza algo grandioso, que é precisamente adentrar em muitos sentidos naquilo que Deus desejava na criação e que é precisamente a beleza. O Papa recordou que vivemos em um mundo onde tantas vezes falta beleza, tantos problemas, guerras, conflitos, ódio, violência, desemprego e tantas outras coisas. E ter a oportunidade de nos reunirmos para uma ocasião como essa é verdadeiramente um grande presente. Por nos faz recordar que existe algo melhor e que o homem e a mulher, quando querem todos juntos, podem apresentar a beleza que, vinda do coração, nos ajuda a nos aproximar de Deus. Realmente foi um belo concerto. A expectativa também nesse momento, então, pela chegada do Santo Padre. E eis o Papa Leão XIV. Preparemos então nosso coração para ouvir a sua reflexão para este domingo.
1: Cari fratelli e sorelle, buona domenica!
0: Queridos irmãos e irmãs, bom domingo.
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0: Após
1: folle
0: a parábola
1: attraverso
0: do
1: alcune
0: semeador,
1: immagini.
0: Jesus continua a falar às
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0: multidões por meio
1: buono
0: de
1: e
0: algumas
1: la
0: imagens:
1: zizzania,
0: o joio e o
1: il granello di
0: trigo,
1: senape,
0: o grão
1: il
0: de
1: lievito
0: mostarda
1: nella farina.
0: e o fermento na
1: Si
0: farinha.
1: tratta di tre piccole parabole.
0: Trata-se
1: Intendono richiamare la
0: de três
1: vinda del
0: pequenas
1: regno di
0: parábolas
1: Dio
0: que
1: nella
0: pretendem
1: storia,
0: evocar a chegada do Reino de
1: il suo
0: Deus na
1: agire nella
0: história,
1: vita degli
0: a
1: uomini,
0: sua ação na
1: il
0: vida dos
1: modo in cui
0: homens,
1: cresce, si
0: a
1: espande
0: maneira como
1: e
0: cresce,
1: trasforma il
0: se
1: mondo da
0: expande
1: dentro.
0: e transforma o
1: Con
0: mundo
1: questi
0: a partir de
1: racconti,
0: dentro. Com esses relatos, Jesus nos adverte contra a tentação de pensar em Deus como uma figura poderosa que se impõe pela força, que ocupa o espaço para dominar, que chega de forma triunfante. Pelo contrário, Deus prefere a pequenez, sinal de seu amor discreto. Ele nos deixa livres para acolhê-lo ou rejeitá-lo. Procura abrir caminho mesmo em meio ao joio e age de forma oculta e invisível, como a menor de todas as sementes, fermentando a massa sem fazer barulho. Irmãos e irmãs, com essas parábolas, Jesus nos diz algo importante sobre o modo como Deus opera em nossa vida e na história. Às vezes, esperamos algo espetacular. Desejamos um Deus que intervenha do alto, arrancando imediatamente o joio, que é o mal. Imaginamos um Deus forte, poderoso e, infelizmente, também adequamos nossa maneira de ser cristãos e de ser igreja a essa imagem. Em vez disso, o reino de Deus se difunde também em meio ao joio e nos pede um olhar capaz de reconhecer o bem que brota mesmo nas trevas do mal, sem que julguemos tudo apressadamente. Ele vem como a menor das sementes e exige, portanto, paciência de saber acompanhar os processos, reconhecendo na simplicidade do cotidiano e na singeleza da vida comum. Cresce invisivelmente como o fermento na farinha e assim nos liberta do desânimo, convidando-nos a ter confiança, ainda que nos pareça que Deus está ausente. Pois, na verdade, Ele nos acompanha continuamente e seu amor está sempre agindo em nosso favor. E esse estilo de Deus deve se tornar também um modelo segundo o qual vivemos a realidade que nos rodeia, tanto como indivíduos quanto como igreja. Somos chamados a assumir um estilo evangélico sem adotarmos precipitadamente uma postura de oposição marcada por julgamentos arrogantes, sem nos impormos pelo poder e pela força e sem perdermos a confiança na obra de Deus. Trata-se, dizia então o cardeal Ratzinger, de nos submetermos à lógica da semente, que não é a do sucesso e da grandeza, mas que nos pede para nos tornarmos pequenos e servirmos a vida das pessoas. Assim, nós mesmos nos tornaremos como uma pequena semente do Evangelho que brota e como um fermento de amor que transforma a massa do mundo. Oremos a Maria Santíssima, que soube acolher a semente da palavra em sua humildade, para que ela nos sustente em nosso caminho e interceda por nós. 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

0: Cari fratelli e sorelle,
1: queridos irmãos e irmãs, enquanto passo alguns dias de repouso, renovo a minha saudação e a gratidão a todos vocês, habitantes de Castel Gandolfo, e acolho com alegria os peregrinos que vêm de todas as partes do mundo.
0: Continuamos a seguir.
1: Continua a acompanhar, a seguir com apreensão o que acontece em diversos países, dilacerados pela guerra e pela violência. Não nos esqueçamos de quem sofre e morre por causa dos conflitos. E ao generoso empenho pela paz, unamos também a nossa constante oração. Saúdo a comunidade Cenáculo de Madre Elvira, reunida em Saluzzo, por ocasião da Festa da Vida, o Movimento Famílias Novas dos Focolares, reunido para a Escola Internacional, também os estudantes mexicanos que participam da APRA Summer School, e o grupo da Catholic Worldview Fellowship. Eu estendo minhas saudações aos jovens adultos, membros do Reino Christi, que participam do curso internacional de formadores.
0: And I also greet those taking part in the Lion
1: Pilgrimage. Também aqueles que tomam parte.
0: By Bishop Anthony Percy, Auxiliary Bishop from Sydney, Australia.
1: Na peregrinação, acompanhados pelos bispos vindos da Austrália. Saúdo também as famílias e as crianças da obra das Irmãs da Caridade da Assunção de Roma, os jovens participantes da Paróquia de São Salvador de Jerusalém, e agora a saudação do Papa aos diversos grupos.
0: E i pellegrini dell'Accademia Liturgica di Jeshuv. A tutti voi auguro una serena domenica.
1: A todos vocês desejo um sereno domingo. Essa então a saudação do Santo Padre aos peregrinos presentes na Praça da Liberdade. Saúdo agora alguns bispos. Realmente o Ângelus nesse espaço da Praça da Liberdade, diante do Palácio Apostólico em Castel Gandolfo, permite essa maior proximidade do Santo Padre com os fiéis vindos de várias partes do mundo, como ele mesmo ressaltou, e é possível ver também pelas bandeiras. Vemos também a presença de muitas religiosas, de muitos sacerdotes, também esses grupos de fiéis que participam de diversos tipos de formação. E hoje sim, o Papa sobe neste momento. Não, antes ele irá saudar alguns fiéis, a começar por alguns sacerdotes. Recordamos que o Santo Padre disse: continua a seguir com apreensão aquilo que acontece em diversos países dilacerados pela guerra e pela violência, e que não devemos nos esquecer de quem sofre e morre por causa dos conflitos. E também ao generoso compromisso, generoso empenho pela paz, ao qual devemos unir também a nossa constante oração. Santo Padre, então, saudando diversos fiéis. Ele deverá muito provavelmente subir nesse pequeno carro, estilo carro de golfe, então, para passar entre os fiéis. O Papa, que ontem também falou nesse mundo de guerras. Recordando que hoje Kiev foi novamente alvejada com 40 mísseis balísticos, 120 drones. Os feridos são 16 e um morto nessa guerra sem sentido aqui, da qual não se vislumbra o fim. Nesse momento, então, o Santo Padre passando entre os fiéis, nesse pequeno carro. Vemos também as bandeiras, então, do Brasil, da Argentina, da Polônia, do México, do Iraque, da Austrália. Realmente ressaltamos, como dissemos há pouco, o Ângelus em Castel Gandolfo permite então essa maior proximidade com o Santo Padre, em comparação, por exemplo, quando o Ângelus é na Praça São Pedro, quando o Papa fala então da janela do apartamento pontifício. Período de muito calor aqui na Itália, também no continente europeu, mas os fiéis e peregrinos não esmorrecem. Sempre também é uma oportunidade para conhecer também os castelos romanos e Castelli Romani, do qual faz parte também Castel Gandolfo. Não fica distante de Roma. Há uma malha ferroviária muito boa na Itália. E para quem vai até Castel Gandolfo, naturalmente, sempre o convite para visitar as vilas pontifícias e agora também o Borgo Laudato Si. Borgo Laudato Si, desejado pelo Papa Francisco, inaugurado então pelo Papa Leão XIV. Temos também pequenas bandeiras da Alemanha. Santo Padre, esse que nos acompanha pela rádio, ele foi num sentido, saudou os presentes que estavam do lado direito e agora está retornando, então, sempre por essa espécie de corredor central que foi montado na Praça da Liberdade, saudando, então, aqueles que estão do lado esquerdo. O Papa segue, então, até o Palácio Apostólico em Castel Gandolfo. Recordamos ainda, qual pedimos que todos unam a sua oração, pedido também feito pelo Santo Padre. Nós tivemos nessa semana na Ucrânia a presença do presidente dos bispos italianos, Cardeal Matteo Zuppi, também enviado da Santa Sé, e desde quinta-feira, então, a presença na Ucrânia do arcebispo Paul Richard Gallagher. Também levando a proximidade do Santo Padre. Santo Padre saudando algumas crianças. E agora sim, Santo Padre se despede, sua última saudação, então, a essa multidão reunida na Praça da Liberdade, em frente ao Palácio Apostólico, muito bem disposto, muito sorridente. Leão XIV entra agora, então, no Palácio Apostólico de Castel Gandolfo. Recordamos, então, a sua reflexão antes do Ângelus, um belo texto, uma bela inspiração, onde falou que o estilo de Deus deve se tornar também o modelo segundo o qual vivemos a realidade que nos rodeia, tanto como indivíduos quanto como igreja. Somos chamados a assumir o estilo evangélico sem adotarmos precipitadamente uma postura de oposição marcada por julgamentos arrogantes. Trata-se, listou então o cardeal Ratzinger, de nos submetermos à lógica da semente, que não é a do sucesso e da grandeza, mas que nos pede para nos tornarmos pequenos e servirmos a vida das pessoas. Assim, nós mesmos nos tornaremos como uma pequena semente do evangelho que brota e como um fermento de amor que transforma a massa do mundo. E assim nós concluímos a nossa transmissão deste 16º domingo do Tempo Comum. Dos estúdios da Rádio Vaticano, Vatican News, Jackson Werpen. Louvado seja nosso Senhor Jesus Cristo.

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0: Olá, saudações. Rádio Vaticano, emissão da semana sobre a cultura em África e na diáspora. Eu sou Dulce Araújo. A semana passada, esta emissão foi dedicada à obra História da Música Angolana, da autoria de Albino Carlos, jornalista, escritor, investigador, diplomata angolano, cujo percurso ficamos a conhecer através da crónica de Filintilísio, poeta e cofundador da editora Rosa de Porcelana. Albino Carlos concedeu-nos então uma ampla entrevista que, na altura, vos conseguimos propor apenas parcialmente, mas com certeza que gostarias de a ouvir integralmente, razão pela qual vos la propomos hoje nesta modalidade.

0: Doutor Albino Carlos, muito obrigada por estar connosco na Rádio Vaticano, no programa África Enclave Cultural, Personagens e Eventos, e é um prazer tê-lo connosco como pessoa relevante da cultura angolana e não só.
1: Eu é que agradeço a gentileza do vosso convite, é sempre um prazer. Gostaria, de facto, aproveitar essa oportunidade para também cumprimentar a todos os ouvintes da Rádio Vaticano, sendo certo que esta é uma rádio que tem um alcance global e universal, não só pela sua mensagem de paz, sua mensagem de amizade e solidariedade.
0: O senhor é jornalista, diplomata, figura de relevo no mundo da comunicação, escritor pluripremiado e uma das suas obras mais recentes é precisamente a história da música angolana, já apresentada em Portugal, na UCLA, em Angola. Já deu entrevistas sobre isso. Está feliz com o acolhimento do livro?
1: De facto estou muito, muito satisfeito. Eu não tinha pensado. Eu, de facto, estou.

0: escritores, mas escritores de literatura propriamente dita, de ficção. Tenho escrito romances, tenho contos. Eu nunca tinha enveredado por esta perspectiva, uma perspectiva mais ensaística, uma perspectiva mais de texto argumentativo, sem ser um texto de imaginação e de criatividade. Mas, se calhar, a grande aceitação foi o facto de que, sendo um livro de história sobre a música angolana, não é propriamente um livro de história tradicional. Porque desde o princípio eu propus-me fazer uma coisa diferente, é fazer um livro de história, mas que fosse a música angolana a contar a história de Angola, não um registro de cronologia dos acontecimentos e dos fatos ligados à música angolana e das nossas práticas musicais. Não, é um livro que tem também muita prosa. Foi escrito com muito cuidado, tendo preocupação histórica, mas, sobretudo, tendo uma preocupação mesmo literária, ao nível do aperfeiçoamento do texto, da apresentação do texto. Portanto, é um livro que vai e volta, quer dizer, é como se fosse um romance, uma enciclopédia. Uma enciclopédia. Deixa-me também dizer que eu estou muito agradado pela crítica, pela recepção da obra. Porque percebi que também era uma preocupação comum o facto de que, sendo Angola um país de poetas, sendo Angola um país musical, com uma diversidade musical muito grande, tem, no entanto, uma bibliografia sobre a sua música e as suas práticas musicais muito pobre, muito pobre. Há poucos livros sobre a música angolana. E com o agravante de que a maior parte desta obra, a maior parte destes materiais e desses estudos acadêmicos, terem sido feitos por olhares por estrangeiros. Nada mal, nada mal. Nós não somos nada contra isto. Mas eu penso que a nossa soberania cultural passa também pela aquisição do nosso papel de sujeito ativo do nosso discurso musical. Nós não gostamos de ser apenas ser objetos do olhar de outros, objetos do discurso. Nós temos todos os angolanos, temos ser sujeitos ativos do seu discurso sobre as materialidades simbólicas dos seus afazeres artísticos, dos seus pensamentos, dos seus sentimentos. É, obviamente que é com muito agrado que nós recebemos a contribuição dos estrangeiros, dos acadêmicos estrangeiros, no sentido de ajudarem-nos a contar a história da música angolana, mas a história da música angolana deve ser escrita, sobretudo, pelos angolanos, não é? Deve ser por isso também que tenho sentido esta aceitação. Para além de que a aceitação resulta também do facto de que a música em Angola desempenha um papel muito importante. Toda a gente é músico em Angola, a gente canta quando morre, quando nasce, e nos óbitos, enfim. A música faz parte da nossa essência. É uma das vertentes artísticas mais populares de que os angolanos recorrem para falar de si, a si, e para contactar com o mundo, para emprestar novos mundos ao mundo. Deve ser por isto e também deve ter grande aceitação popular, porque os músicos em Angola merecem e têm merecido grande atenção, merecem grandes homenagens. Talvez seja por isto.
1: Mas considera que basta este estímulo que já deu com esta obra enciclopédica, como alguém escreveu, ou é preciso fazer algo mais para que os angolanos não só produzam a música, mas a estudem, a fixem do ponto de vista analítico-social também?
0: Eu penso que é pouco, é muito pouco mesmo, é muito pouco. Por isso, todas as contribuições são valiosas, todas as contribuições são poucas perante o manancial, perante o mosaico, perante o mar de música, de estilos musicais, de ritmos, de sons que habita os angolanos como povo. Porque se calhar a melhor expressão da alma angolana é a música. É a música que é um instrumento de conservação da tradição, é a música que é veículo de comunicação, é a música que é o museu, que é o santuário das línguas nacionais, é a música, é através da música que nós podemos conhecer Angola e podemos também conformar uma ideia de Angola e dos angolanos. E nesse contexto, todos os estudos, todas as iniciativas visando manter, conservar, divulgar a nossa expressão musical, a nossa expressão existencial do ponto de vista musical, é sempre bem-vindo. Temos mesmo muitas, muitas carências relativamente a estudos sobre a música e sobre as outras modalidades artísticas também.
1: Mas que medidas, a seu ver, se deveria tomar para estimular?
0: Muitas, muitas. Desde logo fazer com que a universidade passe a considerar a música angolana como objeto de estudo. Desde logo, iniciativas políticas no sentido de resgatar todo um património imaterial ligado à música que se encontra em muitos museus estrangeiros. A minha amiga Dulce sabe que durante o período colonial, na região leste de Angola, que habita um povo muito rico do ponto de vista cultural, as Lundas de Xokwe, a Companhia de Diamantes fez muita pesquisa, fez muita recolha de muito material ligado à música, que neste momento encontra-se em muitos museus da Bélgica, de França, talvez mesmo em Itália. Eu acho que devíamos recolher. O poder político devia ter a iniciativa no sentido de resgatar este material e colocá-lo ao serviço da sociedade, colocá-lo ao serviço da universidade para que fossem objeto de estudos, objeto de divulgação. Por outro lado, sabe que há muitos materiais, há muitos instrumentos tradicionais da nossa música que estão a morrer e que não têm sido objeto de práticas de fabricação. Era importante criarmos oficinas no sentido de fazer com que os instrumentos tradicionais de música angolana continuassem a existir, não é? Porque há muitos instrumentos, por exemplo, mesmo o semba, que é este instrumento muito popular, muito conhecido, os instrumentos tradicionais do semba estão a morrer. Hoje em dia é muito difícil encontrar o batuque, é difícil encontrar as tumbas. Neste momento há um movimento muito grande em Luanda, sobretudo em Luanda, nos bairros mais tradicionais de Luanda, onde o semba se fez sentir, sempre se fez sentir. Há um movimento muito grande de resgatar a feitura de kanzas. As de kanzas são os recorrecos, são os conhecidos recorrecos. Há, de facto, um movimento de resgate, um movimento no centro da juventude, para que esta prática de fabricar as de kanzas volte a surgir. Isto podia até também ser uma forma de criar emprego. Por outro lado, passa pela iniciativa de, definitivamente, nós considerarmos a indústria criativa, a indústria cultural, como um dos grandes contributos para a renda nacional. Os Estados Unidos são os Estados Unidos que são. Porque muito advém da indústria cultural. São os artistas americanos, é a música americana, é o espetáculo americano, é o cinema americano que fez com que os Estados Unidos são esses estados poderosos do ponto de vista do desenvolvimento econômico, do desenvolvimento financeiro. Nós também temos que ver isto, temos que ver as nossas indústrias culturais. Devem ressurgir, devem dar uma contribuição muito importante, não só na receita econômica, mas também no sentido de contribuírem para a expressão do nosso imaginário, da nossa criatividade, do nosso pensamento e do nosso sentimento. Portanto, são várias iniciativas que são importantes, sobretudo agora que nós estamos num processo de reconhecimento do Semba como uma riqueza imaterial da humanidade. Isto exige de parte dos angolanos, de parte das autoridades, de parte da juventude, de parte da sociedade civil, algumas iniciativas num sentido de fazer com que esta iniciativa, esta ideia de tornar o samba no símbolo universal, no símbolo imaterial da humanidade, passa a ser uma realidade. E desde logo tem que haver muita bibliografia, tem que haver um histórico documental para sustentar esta candidatura, tem que haver provas materiais que demonstram que o samba não é só apenas uma música, é também uma atividade social que envolve famílias, que envolve juventude, que envolve tradição, que envolve cultura, que envolve pensamento, que envolve o poder público, que envolve a iniciativa privada. Portanto, passa por muitas e muitas coisas. Outra coisa que me fez recordar agora é a definição e a materialização de uma política no sentido da conservação de todo o espólio sonoro e musical angolano. Neste momento, se nós queremos encontrar registros antigos sobre as nossas músicas e as nossas práticas musicais, neste momento é difícil. Não existe uma instituição, não existe um museu, digamos assim, que preserva, que melhore, que recupere, que divulgue, que promova os mais diversos estilos musicais angolanos. Temos privilegiados aqueles estilos mais populares, aqueles estilos mais midiáticos, mas há muitos estilos musicais que estão a morrer e muito por falta de iniciativas, por falta de tomadas de medidas no sentido da sua conservação, manutenção e divulgação e promoção junto de quem de direito, por parte de quem de direito. Enfim, há muitas iniciativas que se recomendam.
1: Falou no samba e sabemos que o samba vai ser o tema de um seu segundo livro, desta que considera uma trilogia, portanto, o livro que acaba de publicar e o outro sobre Mushima Luanda. Mushima, um nome que se tornou muito conhecido, pelo menos para nós, deste outro lado do mundo, com a visita do Papa à Angola, em que ele esteve em Mushima, no santuário, a rezar com os peregrinos de Angola e de outras partes do mundo. E neste livro que publicou, creio ter entendido que disse que Mushima é uma das canções que tem mudado muito. Assim, brevemente, qual é a importância de Mushima e por que que a canção ligada a Mushima muda tanto, tem mudado tanto?
0: Eu, de facto, dos três livros que eu escrevi, e como a Dulce disse, um deles é inteiramente sobre o samba. É um livro que também representa um estudo sociológico sobre samba. O que é que o samba canta, como é que canta, quais são as tiradas musicais, e quais são as correntes musicais do samba. Enfim, uma história do samba, mais uma vez contada pelo próprio samba, pela música angolana, esta música tão popular que é o samba. Eu depois, como uma forma de demonstrar que um dos elementos fundamentais da angolanidade, da nossa identidade nacional, é a religião católica, é a Igreja Católica, eu escrevi apenas um livro para demonstrar o quanto é importante Deus, o quanto é importante a dimensão religiosa para a idiosincrasia angolana. De tal sorte que resultou num livro cujo pretexto era para identificar Luanda, a cidade de Luanda, através da música, ou a dimensão, digamos assim, a dimensão religiosa da alma angolana. Portanto, este livro conta como é que os angolanos cantam Deus, a religião, e como é que a música religiosa atravessa todo o percurso, toda a alma dos artistas. E demonstro que todos os artistas angolanos, mas todos, do mais antigo, do mais velho ao mais novo, e aquele que vai surgir, tem no seu repertório qualquer música relacionada com Deus, com a Igreja Católica. Então eu faço um percurso histórico de todo este manancial, mas de todos os povos etnolinguísticos de Angola. não são só as pessoas de Luanda, sendo certo que Luanda ocupa um lugar especial, porque Luanda é de facto uma terra muito religiosa. E Mushima, não só este santuário, esta demonstração da fé, da sentimentalidade religiosa angolana, que está localizado também na região de Luanda. Esse Mushima, que significa coração, mas também que não é só coração, significa a dimensão transcendental do angolano, significa a ligação que nós temos com Deus, significa a nossa a dimensão universal. Este Mushima também traduz uma das músicas mais populares, mais divulgada, mais cantada, mais sentida, mais dançada que nós temos no nosso panorama musical. Esse Mushima tem sofrido várias alterações desde a sua fundação pelo histórico grupo Angola Ritmos, que é o pai do Semba. Esta música tem sofrido várias alterações, fruto das várias interpretações e reinterpretações por mais diversas vozes, quer angolanas, quer estrangeiras. Mas é também, ela em si, não é só uma música, representa de facto aquilo que eu disse, representa este nosso lado espiritual, esta nossa alma religiosa, este contacto que nós temos com a Igreja Católica, como uma forma de demonstrar que o povo angolano, sendo um dos povos mais católicos do mundo, um dos povos com uma expressão espiritual mais fortes do mundo, quer transmitir isso por intermédio de uma música que representa também um dos santuários, um dos lugares que neste momento vai albergar uma das catedrais, um dos santuários mais importantes do mundo, onde o Papa esteve lá presente, o último Papa esteve presente. Aliás, Mushima representa este nosso local, este local de todos os angolanos, é o local onde todos os angolanos sentem-se filhos deste mesmo Pai, que todos nós obedecemos as nossas glórias, os nossos esforços.
1: Angola já recebeu a visita de três papas, portanto, o Papa João Paulo II, o Papa Bento XVI e agora este ano o Papa Leão XIV. Leão XIV foi o primeiro a ir a Mushima. Acha que essa visita do Papa, o estar lá, o rezar o terço com milhares e milhares de peregrinos, vai contribuir para modificar ainda a canção Mushima? Está de olhos postos nisso a observar o que é que acha?
0: Quer dizer, não é só a canção Mushima. A canção Mushima representa a nossa ligação com Deus, representa a nossa ligação com a religião, representa a força que a igreja tem, que a força que Deus tem, também não só na expressão da nossa alma propriamente dita, como na nossa criatividade. Portanto, este livro é a demonstração de que nas artes, em todos os tipos de artes, sobretudo na arte musical, perpassa este sentimento religioso. Todos os músicos, você vai encontrar Dulce do Bonga, Elias de Aquimuezo, olha, a Matias Damásio, todos os cantores, mas todos os cantores angolanos cantaram Deus, cantaram a religião. Atenção, não se está apenas relacionado com a música religiosa propriamente dita, como gospel, não. É quer Semba, quer Lapanga, quer outros estilos musicais, todos os cantores, mas todos, dos mais novos aos mais velhos, dos mais conhecidos aos menos conhecidos, todos, mas todos têm no seu currículo artístico uma canção, uma música, ou reminiscência de música religiosa, ou apelos à fé, à crença. Quer dizer, Mushima é isto. Mushima não é simplesmente uma canção, não, não. Não é só ela em si como uma canção, não. Ela representa essa nossa ligação com Deus, essa nossa dimensão utópica, este nosso sonho, este nosso sentir, essa nossa vontade, essa nossa crença e fé num só Senhor, num Pai. Mushima é isto.
1: Para quando é que se prevê a publicação deste terceiro volume da sua trilogia?
0: Os livros já estão feitos, então é à espera que uma voz caridosa, uma alma caridosa, se proponha a patrocinar a sua edição. Quero aqui aproveitar este apelo para que aquelas pessoas com sensibilidade que se prontifiquem a patrocinar este tipo de iniciativas, porque são iniciativas que ficam. Por exemplo, este livro sobre Mushima é uma recolha de todas as músicas religiosas de Angola, em quase todas as línguas. É uma recolha de todas as músicas que falam de Luanda. Quer dizer, é uma história de Luanda, é uma história da alma religiosa angolana através da sua música, pela recolha dos poemas, pela recolha dos cantos, dos sonetos, dos ditos populares. Enfim, quero aqui apelar para que os patrocinadores, pelo menos, abram a sua alma, abram a sua sensibilidade no sentido de patrocinarem a edição destas duas obras que virão enriquecer então a nossa pobre bibliografia sobre a música e nossas práticas culturais. Porque aqui ao lado de Angola, né, só estou a dar um exemplo, a África do Sul, neste momento, deve ter mais do que 400 obras sobre a música sul-africana e as práticas musicais na África do Sul, e que compreende todos os géneros musicais, da música tradicional à mais moderna. E nós, desde 1960 até o ano 2026, não temos mais do que 40 obras, não temos mais do que 40 livros sobre a música angolana e as práticas musicais. O próprio kuduro, este kuduro que eu tenho conquistado o mundo, o primeiro doutoramento feito sobre o Kuduro foi feito aqui há 2 ou 3 anos por uma universidade portuguesa. O próprio Semba tem poucas obras bibliográficas sobre o Semba, sobre a sua evolução tecnológica, ao nível dos instrumentos, ao nível dos seus intérpretes, das suas personagens. Temos poucas obras. E dessas poucas obras, muitas delas foram graças aos estudiosos, aos musicólogos estrangeiros. Portanto, nós estamos numa situação muito difícil. E um povo que não se preocupa em conservar, em manter, em divulgar a sua memória, a sua história, é um povo fadado a desaparecer. A memória é uma coisa muito importante. A memória é o sustentáculo da nossa existência. Quando colocamos de parte a memória, quando colocamos de parte a arte, quando colocamos de parte a cultura, estamos a dar um sinal de que nós não estamos interessados na nossa preservação, na nossa manutenção amanhã, como povo, como nação, enfim. É muito importante isto. Poucos livros existem sobre Mushima. Sobre Mushima, poucos livros existem. Ela própria mesmo, só um livro para definir o que é Mushima, onde é que está localizado, o que é que representa. Poucos. Então, este livro também vem colmatar, vem enriquecer essa ausência, essas limitações do nosso ponto de vista do registro do que é a nossa memória, o que é a nossa história.
1: Queria lhe pedir que, como sei que fala também de diversos autores, de diversos intérpretes, etc., queria que nos indicasse duas ou três canções e os seus intérpretes assim emblemáticos para acompanhar esta emissão.
0: Bem, primeiro, já que falamos de Mushima, eu gostaria que vocês cantassem, colocassem a ouvir Mushima, a canção de Angola Ritmos. Essa é que eu considero o hino nacional, Mushima, de Angola Ritmos. Mas, sobretudo, na versão mesmo de Angola Ritmos, para vocês perceberem qual era a dimensão rítmica, qual é a textura rítmica do Semba. Depois, eu sou muito fã dos artistas angolanos e é muito difícil escolher uma voz, mas há uma voz para mim que é inesquecível, que é David Zé. David Zé, para mim, representa de facto aquilo que é a alma da música popular angolana. Então, gostaria de ouvir qualquer uma das músicas de David Zé, porque a obra de David Zé era tão importante, tão importante, tão rica, que mesmo aquela música datada, mesmo aquela música, a canção política, era uma canção que fazia as pessoas dançar, que fazia as pessoas refletir, que fazia as pessoas terem orgulho de serem angolanas. Portanto, Muxima, de Angola Ritmos, e uma qualquer música de David Zé, que eu considero o maior cantor de todos os tempos em Angola.
1: Mais uma.
0: Mais uma? Então, outra também, qualquer que seja uma música de Artur Nunes, que também é um dos grandes cantores angolanos, ao lado de David Zé, aquilo que são chamados o trio da saudade, é David Zé, Artur Nunes e Urbano de Castro. Gostaria de ouvir então essas três vozes e Muxima como a máxima expressão da canção popular angolana.
1: Doutor Albino Carlos, agradeço-lhe, portanto, muito.
0: Eu que agradeço o convite, sendo certo que todas as iniciativas são poucas no sentido de nós homenagearmos o espírito criativo angolano. Muito obrigado pela oportunidade.
1: Obrigada também a todas e todos vós pelo acompanhamento. Encontro marcado sempre aqui nas frequências da Rádio Vaticano para a próxima quinta-feira e em permanência no site vaticannews.va/pt para este e os outros episódios precedentes de África, Enclave Cultural, Personagens e Eventos. Fiquem bem.

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2: Alô, você. Essa é a música popular brasileira na Rádio Vaticano com o nosso Brasileirando. Nos estúdios, Silvonei José. Está chegando aí Belchior cantando, música belíssima. Velha Roupa Colorida. Depois é a sensibilidade de Alceu Valença.

0: Você ouviu aí a belíssima música de Djavan, Faltando um Pedaço. Antes, Alceu Valença e Anunciação. Terminamos por aqui o espaço de hoje, mas a gente volta amanhã com mais MPB para você. Um bom início de tarde e até lá.
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1: Amigas e amigos, votos de um bom domingo. Eu sou Dulce Araújo e vou estar convosco para esta emissão da Rádio Vaticano, 19 de julho de 2026. Deus nos pede um olhar capaz de reconhecer o trigo no meio do joio, a ter paciência e a não julgar apressadamente, disse o Papa por ocasião da oração mariana do Ângelus em Castel Gandolfo. O Papa pediu para não nos esquecermos dos povos que sofrem pelas guerras e a unirmos às ações pela paz à oração. A música, a arte e a beleza nos ajudam a elevar os olhos ao céu, disse Leão XIV, sábado à noite, em Castel Gandolfo, no final do concerto que lhe foi oferecido pela Diocese de Albano. Não obstante o intensíssimo calor que caracteriza a Itália desde há vários dias, foram muitos os fiéis e peregrinos que se concentraram de guarda-sol coloridos em frente do Palácio Apostólico em Castel Gandolfo, menos de 30 quilômetros a sul de Roma, para rezar o Ângelus com Leão XIV e ouvir as suas reflexões sobre o Evangelho deste domingo. O Papa deteve-se sobre as parábolas do joio e o trigo, do grão de mostarda e do fermento na farinha, três parábolas de que fala Jesus às multidões e que pretendem evocar a chegada do reino de Deus na história, a sua ação na vida dos seres humanos, transformando o mundo a partir de dentro. É uma advertência de Jesus contra a tentação de pensar em Deus como uma figura poderosa, que domina, que chega de forma triunfante. Mas não, Deus prefere a pequenez, é discreto no seu amor, nos deixa liberdade de o acolher ou de o rejeitar. Procura apenas abrir caminho no meio do joio, como a menor de todas as sementes, fermentando a massa sem fazer barulho, disse o Papa, que continuou.
2: Fratelli e sorelle, con queste parabole Gesù ci dice qualcosa di importante sul modo in cui Dio opera nella nostra vita e nella storia.
1: Irmãos e irmãs, com essas parábolas, Jesus nos diz algo importante sobre o modo como Deus opera nas nossas vidas e na história. Às vezes esperamos algo espetacular, desejamos um Deus que intervenha do alto, arrancando imediatamente o joio, que é o mal. Imaginamos um Deus forte e poderoso e, infelizmente, também adequamos a nossa maneira de ser cristãos e de ser igreja a essa imagem. Em vez disso, o reino de Deus se difunde também no meio do joio e nos pede um olhar capaz de reconhecer o bem que brota mesmo nas trevas do mal, sem que julguemos tudo apressadamente. Ele vem como a menor das sementes e exige, portanto, a paciência de saber acompanhar os processos, reconhecendo-o na simplicidade do cotidiano e na singeleza da vida comum. Cresce invisivelmente como o fermento na farinha e assim nos liberta do desânimo, convida-nos a ter confiança, ainda que nos pareça que Deus está ausente, pois, na verdade, Ele nos acompanha continuamente e o seu amor está sempre a agir a nosso favor. Esse estilo de Deus, disse ainda o Papa, deve ser também o modelo segundo o qual vivemos a realidade que nos rodeia, tanto como indivíduos quanto como igreja. Somos chamados a assumir um estilo evangélico, sem adotarmos precipitadamente uma postura de oposição marcada por julgamentos arrogantes, sem nos impormos pelo poder e pela força, e sem perdermos a confiança na obra de Deus. E citando o então cardeal Ratzinger, Leão XIV disse que se trata de nos submetermos à lógica da semente, que não é a do sucesso e da grandeza, mas da pequenez, do serviço à vida das pessoas. Assim, nós mesmos nos tornamos como uma pequena semente do Evangelho que brota e como um fermento de amor que transforma a massa do mundo. O pontífice concluiu a sua reflexão solicitando orações a Maria Santíssima, que soube acolher a semente da palavra na sua humildade para que ela nos sustente no nosso caminho e interceda por nós.
2: Angelus Domini, nunciavit Mariae.
3: Et concebit
1: Depois da oração do Ângelus, o Papa voltou a renovar a sua saudação e gratidão aos habitantes de Castel Gandolfo, onde disse: passo alguns dias de repouso, e exprimiu a alegria de ali acolher peregrinos que chegam de várias partes do mundo, e convidou a não esquecer os povos que sofrem devido a guerras.
2: Continuiamo a seguir com apreensione ciò che accade in diversi paesi lacerati dalla guerra e dalla violenza.
1: Continuamos a seguir com apreensão o que está a acontecer em diversos países lacerados pela guerra e pela violência.
2: Non dimentichiamoci di chi soffre e muore a causa dei conflitti.
1: Não nos esqueçamos de quem sofre e morre devido a conflitos.
2: E al generoso impegno per la pace uniamo anche la nostra costante preghiera.
1: E ao generoso empenho pela paz, juntemos também a nossa constante oração. A seguir, o Papa saudou diversos grupos, também em inglês, e grupos de várias partes do mundo e de várias características.
2: A tutti voi auguro una serena domenica.
1: E a todos desejou um sereno domingo. Teve lugar sábado, ontem à noite, no pátio interior do Palácio Apostólico de Castel Gandolfo, um concerto em homenagem ao Papa Leão XIV. Foi-lhe oferecido pela Diocese de Albano para expressar a alegria de acolher o Santo Padre, que se encontra em período de repouso nessa residência de verão dos Papas, residência que se situa precisamente no território da Diocese de Albano, cujo bispo é Dom Vincenzo Viva. Tratou-se de um concerto de música sinfônica para violino e orquestra, executado por músicos de fama internacional. O ponto alto do concerto foi a apresentação de Norma, de Bellini, na versão única para piano e orquestra, escrita por Luiz Bacalov. A pianista Rossana Tamassi Golkar explicou que o projeto artístico surgiu do desejo de dar vida à Norma pela primeira vez exclusivamente por meio da sublimação das emoções do som, revelando, sem o canto, o poder universal da ópera de Bellini. No início do concerto, Dom Vincenzo Viva dirigiu algumas palavras ao pontífice, dizendo-lhe:
3: Il fatto che Vostra Santità abbia trovato qui un luogo per il riposo settimanale.
1: O facto de Vossa Santidade ter encontrado aqui um lugar para o seu descanso semanal e férias de verão nos honra e nos enche de gratidão. Nesta noite, é Sua Santidade que nos acolhe na sua casa e por esta hospitalidade que exprime familiaridade e proximidade, somos sinceramente gratos.
3: Santità. Il riferimento alla norma ci fa pensare questa sera alle donne e alle madri che nei tanti scenari di guerra che lacerano il mondo.
1: Santidade, a referência à norma, acrescentou o prelado, nos faz pensar em mulheres e mães que, nas inúmeras zonas de guerra que dilaceram o mundo, pagam o preço mais alto do conflito, juntamente com os seus filhos e as suas famílias. Na ópera de Bellini, a protagonista Norma é, em última análise, uma personagem que vivencia uma profunda turbulência interior e um caminho progressivo de purificação que a leva a romper a corrente de violência e vingança, sacrificando-se para garantir um futuro para os seus filhos. Norma é uma mulher ferida pela guerra e também vivencia as suas próprias contradições entre ciúmes e raiva, mas ela refreia a fúria do seu povo com a oração quando todos clamam por guerra. Ela age como mediadora, ela transforma uma rival em irmã e, com a doação de si mesma, rompe a espiral do ódio, diz o bispo. É o mesmo caminho que a Vossa Santidade tem mostrado ao mundo desde a noite da sua eleição, quando nos transmitiu a mensagem da paz de Cristo ressuscitado e nunca se cansou de repetir neste primeiro ano do seu pontificado. A execução musical de Norma foi acompanhada por uma instalação visual inspirada nos momentos-chave da ópera.

0: No final do concerto, o Papa dirigiu-se aos presentes com um breve discurso.
1: Troppe parole in questo momento sarebbero veramente anticlimatiche.
0: Muitas palavras neste momento seriam verdadeiramente anticlimáticas. É melhor dizer duas ou três palavras muito breves, porém do coração. E depois de agradecer e pedir aplausos para os artistas, Leão XIV acrescentou.
1: Grazie, grazie. Veramente abbiamo potuto sperimentare in questi minuti di bellezza.
0: Pudemos realmente experimentar nestes minutos de beleza algo grandioso, que é precisamente entrar, em muitos sentidos, naquilo que Deus desejava da criação, que é precisamente a beleza. O Papa recordou que vivemos num mundo onde falta muitas vezes a beleza. Tantos problemas, guerras, conflitos, ódio, violência, desemprego e tantas outras coisas. E ter a oportunidade de nos reunirmos para uma ocasião como esta é verdadeiramente um grande presente, pois nos faz recordar que existe algo melhor e que o homem e a mulher, quando queremos, todos juntos, podemos apresentar a beleza que, vinda do coração, nos ajuda a nos aproximarmos de Deus. Fazendo alusão ao tema da viagem apostólica à Espanha, elevar o olhar, o Papa salientou que a música, a arte, a beleza são verdadeiramente um instrumento que nos ajuda a olhar, com o movimento em direção a Deus, aquilo que é verdadeiramente um dos aspectos melhores do ser humano. Portanto, mais uma vez, agradeço sinceramente, disse o Papa, por nos darem esta oportunidade de vivenciar a beleza e sentir verdadeiramente o que Deus quis dar a todos nós. De facto, a música sinfónica, ou seja, harmoniosa, foi, como dizíamos, a protagonista do concerto oferecido ao Papa Leão XIV em Castel Gandolfo, uma iniciativa da Diocese de Albano, organizado com o apoio de benfeitores, instituições e organizações locais, e que representou um sinal de comunhão entre a Igreja local e o Bispo de Roma, que voltou a residir nas Vilas Pontifícias por um certo período no verão. Deus prefere pequenos.

0: Queridos amigos do nosso Porta Aberta, sejam bem-vindos a esta edição. Hoje, com a colaboração dos nossos colegas do programa Português África, nós vamos a Moçambique. Os católicos do país estão em luto pelo assassinato do bispo da diocese de Quelimane, Dom Osório Sitora Afonso. Ele era secretário-geral da Conferência Episcopal e administrador apostólico da Arquidiocese da Beira. Ele foi baleado em sua residência. Começamos com o pesar manifestado pelo Santo Padre. Vamos ouvir Túlio Fonseca.
1: O Papa Leão tomou conhecimento com pesar do grave ato de violência que causou a morte de Sua Excelência, Dom Osório Sitora Afonso, bispo de Quelimane e administrador apostólico de Beira, e une-se em oração ao povo da diocese de Moçambique neste momento de desorientação, para que o Senhor lhes conceda consolo, para que guardem seu amor cada homem e cada mulher e detenha a mão dos violentos. Assim, através do canal Telegram da Sala de Imprensa da Santa Sé, o diretor Matteo Bruni transmitiu ao mundo a consternação do pontífice em viagem apostólica na Espanha pelo assassinato do prelado, encontrado morto no sábado 6 de junho, nas instalações da residência episcopal de Quelimane. Segundo informações divulgadas em uma coletiva de imprensa pelos responsáveis pelo Serviço Nacional de Investigação Criminal, o bispo teria sido atingido por vários tiros disparados na região do peito e do coração, que não lhe deixaram nenhuma chance de sobrevivência. Ainda são desconhecidas as causas desse terrível crime, sobre as quais os investigadores estão começando a aprofundar. A dor pela trágica morte foi expressada em nome de toda a igreja local, também por Dom Inácio Sauri, arcebispo de Nampula e presidente da Conferência Episcopal de Moçambique, que em um comunicado oficial fez um apelo neste momento tão difícil à fé e à solidariedade fraterna. Dom Afonso, que atualmente ocupava o cargo de secretário-geral da Conferência Episcopal, foi também oficial do Dicastério para Evangelização, sessão para a Primeira Evangelização e as novas igrejas particulares no período compreendido entre 2017 e 2023. Profunda dor e pesar também foram expressados pelo presidente da República de Moçambique, Daniel Francisco Chapo, que quis destacar que a morte do prelado representa uma perda irreparável, não só para toda a comunidade cristã, mas para toda a sociedade moçambicana.
0: O caso chocou a comunidade local. Vamos ouvir Cremildo Alexandre, diretamente de Nampula.
2: A cerimônia do funeral eclesiástico de Dom Osório Sitora Afonso será presidida por Dom Inácio Sauri, com a pregação do núncio apostólico Dom Luís Miguel Munhoz. O núncio iniciou a sua homilia falando de uma das bem-aventuranças, referindo-se aos que sofrem perseguição por amor à justiça. O representante do Santo Padre falou da gravidade do assassinato de Dom Osório, destacando ainda que nunca tinha acontecido em Moçambique.
3: Bem-aventurados os que sofrem perseguição por amor da justiça, porque deles é o reino dos céus. Bem-aventurados sereis quando, por minha causa, vos insultarem, vos perseguirem. Alegrai-vos e exultai, porque é grande nos céus a vossa recompensa. Hoje não teríamos que estar aqui. Hoje não deveríamos estar a realizar este funeral. O que aconteceu nunca, nunca deveria ter acontecido. Foi um erro muito grave. Nunca antes, na história de Moçambique, um bispo foi assassinado.
2: Homem de discurso firme e corajoso, assim descreveu o núncio ao falar do pastor da diocese de Quelimane e Beira. Um homem de paz e de reconciliação, morto por causa da falha da humanidade, a consequência da violência entre irmãos, por isso pediu a todos para unirem-se ao clamor. Basta, basta, queremos um mundo melhor.
3: Dom Osório foi um pastor de coração grande, de convicções profundas, de discurso firme e corajoso, e de uma humanidade alegre e cativante. Foi um bom amigo para mim, tal como foi para muitos de vós. O que mais me edificou e confortou nestes últimos dias terríveis foi ir descobrindo como viveu e e o que fez nas últimas horas antes de morrer. Assassinaram um homem de paz. Assassinaram um homem de reconciliação. Um missionário que acreditava na bondade das pessoas. Um pastor dedicado que se entregou por completo ao serviço até o fim. A morte violenta de Donosório, como tantas outras mortes violentas no nosso mundo de hoje, é uma falha de humanidade. Uma falha de humanidade. Perante os restos mortais do bispo de Quelimane, devemos reconhecer com tristeza que falhamos de novo. Falhamos de novo. Hoje, Caim matou novamente o seu irmão Abel. Hoje, o homem é lobo para o próprio homem. Mais uma vez, violência entre irmãos.
2: No final da celebração, o Núncio Apostólico apresentou a mensagem de condolências do Papa Leão XIV. No documento, Sua Santidade manifestou sua proximidade aos bispos, à família e todos os fiéis em Moçambique, apelando a todos para que este momento de dor seja vivido com fé.
4: Venho, nesta hora de dor, unir-me a todos os bispos, à mãe, familiares, aos missionários da Consolata, ao clero e demais fiéis das igrejas particulares de Quelimane e Beira, assegurando-lhes que têm estado no meu pensamento e orações, enquanto espero que se clarifiquem totalmente as circunstâncias deste crime. Imploro o conforto da esperança e rezo para que o Senhor acolha este generoso pastor e para que este momento de dor seja vivido na fé, à luz de Cristo ressuscitado. Em benefício da querida Igreja Moçambicana, a qual concedo a bênção apostólica a fim de continuar firme no anúncio do perdão e da concórdia.
0: E a palavra agora vai ao nosso colega, o padre Bernardo Suáter. Ele entrevistou os expoentes da Conferência Episcopal Moçambicana.
5: Eu sou Inácio Saure, arcebispo de Nampula e presidente da Conferência Episcopal de Moçambique.
6: Eu sou Dom João Carlos Atoa Nunes, arcebispo de Maputo e também vice-presidente da Conferência Episcopal de Moçambique.
7: Estamos imensamente agradecidos pelo vosso tempo. Estamos a um mês do falecimento de Dom Osório Sitor Afonso, bispo de Quelimane, administrador apostólico da Beira, secretário-geral da Conferência Episcopal. Sabemos que foram recebidos pelo Santo Padre, o Papa Leão XIV, e outras estruturas da Santa Sé. O que pensam ou que estão na disponibilidade de contar sobre tudo isto e sobre estes vossos encontros?
5: Em primeiro lugar, dizer que esta nossa visita ao Santo Padre, ao secretário de Estado do Vaticano, é iniciativa nossa da Conferência Episcopal de Moçambique. Estamos a viver este triste acontecimento desde assim, que chegou ao nosso conhecimento na manhã do dia 6 de junho. Agora, quanto à data exata da morte do nosso irmão, oficialmente se diz que foi na madrugada do dia 6, mas há muita probabilidade que tenha sido mesmo na noite do dia 5, porque perdemos o contato com ele depois das 21h30, e ele era uma pessoa muito comunicativa, sempre respondia às mensagens, e é estranho que a partir das 21h30 em diante, portanto, nunca mais tínhamos tido contato. Assim que recebemos esta notícia, ficamos preocupados e procuramos sempre nos informar. A Conferência Episcopal de Moçambique indicou o Dom Estevão, bispo de Alto Moloque, como ponto de referência da Conferência Episcopal para ir acompanhar a situação que ele manda, tanto mais que a diocese do Alto Moloque está relativamente perto daquele manda. E desde então, infelizmente, não sabemos mais nada oficialmente do que aconteceu. O que foi dito publicamente é que o bispo foi morto a tiro com uma arma de fogo, uma arma, não digamos uma pistola qualquer, mas uma arma de certo modo de grande calibre, uma arma de guerra. Depois da morte, foi no mesmo dia detido um padre suspeito que era o chanceler da diocese e, portanto, grande colaborador do bispo. E, ultimamente, também foi detido um outro sacerdote, chamado Celso. E foram apreendidos os telefones de Dom Osório, deste bispo que a Conferência Episcopal indicou, no princípio, como ponto de referência e depois foi nomeado como administrador apostólico. Portanto, tudo isto, até este momento, está nas mãos da CERNIC, o Serviço de Investigação Criminal. E nós, como Igreja, não temos ainda nenhuma informação oficial de tudo quanto tenha acontecido. Por exemplo, as grandes perguntas que ficam sobre quem foi que matou exatamente? Quem foi que ordenou, quer dizer, o mandante? Quais seriam as motivações deste assassinato? Estas perguntas nunca foram respondidas e são, digamos, perguntas que vão para o ar da admiração, da curiosidade das pessoas, mas nunca foram explicadas. E neste momento também começaram a sair as informações sobre, digamos, o processo de investigação através dos jornais, das redes sociais, dizendo que havia problemas no contexto do governo da Igreja e que o bispo Dom Osório tinha descoberto certas dificuldades, tinha compreendido certas dificuldades que procurava dar solução. E tudo quanto, digamos, sabemos desde que aquilo aconteceu e praticamente já estamos a fazer um mês desde que isso aconteceu.
7: Senhor Arcebispo Dom João Carlos, à volta deste facto assim tão trágico, tem havido muitas insinuações através dos vários jornais e as redes sociais. Nesse sentido, em que ponto estão as investigações? E a Igreja, como que tem ajudado os fiéis a verem este facto dramático?
6: De facto, é um fato dramático e, como dizia o presidente, o Inácio, o que nos trouxe, o que nos moveu foi a iniciativa nossa, mas foi pela dor. Nós viemos também porque o povo sente essa dor. Foi uma morte trágica mesmo. E o povo questiona-se como é possível um pastor morrer na sua própria residência e espera da Igreja alguma resposta. É isto que também nos moveu a dizer, olha, temos que nos mover para buscar, de certa maneira, essas respostas aí. Preocupa-nos o contexto em que vivemos, de facto. É, de certa maneira, algo não muito positivo, mas é praxe em Moçambique de haver situações dessas e que os meios de imprensa, etc., começam a insinuar coisas. Como é que têm acesso às fontes, se são verdadeiramente fontes credíveis ou não, nunca se sabe. Mas o contexto do nosso país é bastante complicado para se fazer um caminho tranquilo na busca da verdade, porque começam a aparecer então esses ruídos na mídia que nos causam, de certa maneira, indignação. Por quê? O que é que se pretende chegar com isto? Depois também é um contexto em que a violência se vive no dia a dia. Procura-se resolver os problemas a partir da violência. É o contexto que vivemos. Também temos situações de inverdades, coisas que efetivamente não são acontecimentos mesmo, mas que se insinuam, de certa maneira, para induzir muitas vezes a opinião pública, etc., a fazer já sentenças de pessoas. Há muitas pessoas que depois caem nisso, ficam completamente já julgadas antes do próprio julgamento. Isso afeta, de certa maneira, a nosso ver, as investigações. Por isso, há também, sim, desafios internos. Enquanto Igreja, há situações do contexto interno que a Igreja precisa também de entrar dentro de si e ver. Mas o facto de não podermos ter acesso, sobretudo, a esta relação entre a investigação que decorre, que acreditamos, que nos leva à verdade, e é o que todos nós queremos, nós os bispos queremos que a verdade venha, seja de que modo, não é? A verdade é que nos pode salvar, é que nos vai libertar e nos parece que há mais ruído do que a busca da verdade. Então, esse é o contexto. A Igreja quer, de facto, uma voz. Nós percebemos que é preciso desencadear um caminho em que todos nós estamos juntos, enquanto igreja inicialmente, e depois também, enquanto sociedade, apostemos mais naquelas atitudes que ajudam e favoreçam a busca e o encontro da verdade.
7: Podemos dizer que é razoável esperar que há de sair uma verdade objetiva destas investigações?
5: Bom, costuma-se dizer que a esperança é a última a morrer. Neste sentido, nós não podemos perder a esperança. Contudo, é igualmente verdade que a história é a mestra da vida. E a história de Moçambique já nos mostrou que, quando se trata de acontecimento desta natureza, quase que nunca se chega a dizer a verdade. Assassinatos de grandes políticos, não é? E pensemos no primeiro presidente da Frelimo, Eduardo Mondlane, depois o segundo, que também é o primeiro presidente da República Popular de Moçambique, Samora Machel, outros dirigentes, jornalistas. E dificilmente ou quase nunca se chega a dizer a verdade completa, que pelo menos deixem as pessoas bem claras de quem que cometeu o crime, quem foi o mandante e qual foi a responsabilidade penal que coube a esta pessoa, que é isto que permitiria também a reconciliação, né, da sociedade, a reconciliação das pessoas. Por isso, eu não perco ainda a esperança, mas o receio é muito grande. E, aliás, também como acaba de dizer o Sr. D. João Carlos, é nesta perspectiva, nesta dificuldade, que achamos por bem vir a Roma, também conversar com as autoridades da Igreja ao nível mais alto e dizer que queremos nos sentir verdadeiramente acompanhados por toda a Igreja, para que seja toda a Igreja que procura respostas credíveis, porque são verdadeiras, sobre este problema.
7: Na conversa com o Santo Padre, viram também este pesar do Papa? Conseguiram vislumbrar alguma orientação do Papa?
6: Sim, nós vínhamos, como dizia, pedir ao Santo Padre, ou pediram mais falar da realidade, da tragédia, e ver se encontrávamos luzes para a situação. Com o Papa, certamente que nos mostrou que é possível, sim, transformar esta tragédia num caminho de renovação, num caminho de conversão. É possível sarar esta ferida que enfermo. Por isso é que dizia Dom Inácio, a esperança é a última a morrer. De facto, encontramos essa proximidade, não só pelo que tem escrito ou pelo que fala, mas sentimos mesmo. Uma das coisas é que, falando com Santo Padre, percebemos que há muita informação, há muito conhecimento sobre a realidade que vivenciamos. Então está mesmo a par, quer dizer que acompanha. Isso nos deu uma certa também tranquilidade, saber que afinal, apesar da distância física, há uma preocupação. Também, quando hoje fomos à propaganda FIDE, vimos, encontramos a mesma realidade, que há o conhecimento sobre a realidade de Moçambique e há este acreditar que é possível, sim, transformar a tragédia num caminho de renovação, num caminho de conversão, porque, e de purificação também. Então, é o que nós agora procuramos articular, fazer esse caminho. Pode haver vários eventos, encontros, outras reflexões a outros níveis, etc., que há um caminho a seguir. E esse caminho, penso que já iniciou com a nossa saída de Moçambique para cá. Quer dizer, valeu a pena mesmo. Nós olhamos este encontro de forma positiva, porque vínhamos um pouco com temor e tremor, mas pronto, na busca, e percebemos que a Santa Sé, o Papa, todos também que com ele colaboram, acreditam que Moçambique pode crescer a partir desta realidade. Podemos, de facto, chegar a um estágio que começamos a perceber como é que também o mal funciona em nosso meio. E poderemos nos acautelar, sairmos mais fortificados perante o mal, porque aqui, de facto, o que ocorreu é a manifestação do mal no seio da Igreja.
5: Sim, algo a acrescentar é mesmo de dizer que o Santo Padre encorajou-nos a não desesperar e dizer é mais um caso como os outros, não é? E dizer que este caso, e que devemos permanecer firmes, atentos a tudo aquilo que se está a passar, e também fazendo, de certo modo, este apelo, não é? aos órgãos de comunicação, à imprensa, para que procurem informações que sejam fiáveis, informações que de fato possam ajudar a realização de um trabalho investigativo sério e a dar respostas imparciais, porque de facto muitas das publicações que até aqui se fizeram conhecer são sempre com tendência a empurrar para um lado, quer dizer. Quando, por exemplo, né, não estamos a dizer que era preciso prender mais leigos, são presos padres. É acusado de certos procedimentos incorretos o bispo que foi nomeado administrador apostólico, mas nunca, nunca, nunca se diz parece que provavelmente isto foi encomendado por tal. Nunca. E que parece que a arma vinha de tal pessoa ou de tal instituição. Nunca se diz. Isto é mesmo um esquecimento? Ou é algo de propositado, justamente para nos desviar das atenções daquilo que é, digamos, a causa fundamental que originou isto e depois, pronto, nos apegarmos a coisas que, para mim, poderiam ser secundárias e deixar a coisa assim arrefecer e passar ao esquecimento.
7: Senhores bispos são pastores daquela igreja. Daquilo que vos é dado ver, qual é o clima que se respira a nível do povo de Deus e, em particular, a nível da igreja? E a segunda pergunta, que seria, que tipo de palavra? Acho que numa rádio como esta, a Rádio do Papa, temos de dar perspectivas de esperança, né? Quer dizer, tem de haver alguma saída.
6: A igreja, de facto, sofre e, como completamos 30 dias, muitos cristãos compartilham, de facto, a dor que sentem, a situação que ainda lhes põem cheios de indagação, mas afinal o que é que se passa? Nós, como pastores, o primeiro passo é partilhar. Nós vamos partilhar esta realidade. Começamos, sim, começou a nível da conferência. Tivemos um encontro antes de cá vir com o Conselho Permanente, mas não está ainda partilhado nem com toda a conferência. É um caminho que iniciamos, um caminho da busca da verdade, um caminho de esperança, um caminho de reconciliação, um caminho de purificação e sarar a ferida que nos magoa. Esse caminho já começou. Então, nós, o primeiro passo será partilhar com o Conselho Permanente, certamente isso já vínhamos falando com o Dom. Há que partilhar que, olha, há uma luz e um caminho que já iniciou a partir deste encontro que tivemos e que encontramos do lado da Igreja, do Vaticano, mais concretamente do Papa e dos outros, que uma força de que continuem ir de para a frente, que não estáis sós. Vamos fazer esse caminho juntos. Então já temos alguém que está conosco. Há que envolver naturalmente os outros irmãos bispos e depois daí envolver as dioceses também. E a partir desse caminho, se calhar pode aparecerem assembleias extraordinárias, assembleias ou encontros de reflexão a vários níveis também, na tentativa de purificação, por exemplo, interna a nível da igreja. Pode haver retiros, etc. Tudo isso vai ajudar, penso eu, a melhor percebermos e, acima de tudo, a dar continuidade ao legado que o Dom Osório começou. É um pastor que morreu pregando o Evangelho, anunciando o Evangelho às pessoas e muitos apreciavam. Ele tinha programas, inclusive, na rádio sobre a Bíblia, tocou muitos corações e são esses corações que precisam de ser amparados e dizer, não, o legado continua, agora está conosco e vamos ampliando este ténue caminho que agora ainda é coisa. Penso que será isso. E quanto mais crescer e termos mais pessoas, mais cristãos, mais gente de boa vontade a caminhar conosco, certamente iremos perceber um dia a verdade. Não toda, a verdade plena será em Deus, com Jesus, mas penso que perceberemos melhor primeiro a nossa missão, o que fazer, como evitar situações também de mal que possam prejudicar a missão que nos é incumbida pelo próprio Mestre Jesus de anunciar a Boa Nova. Então, penso que é isso que vai ser, é um caminho que já iniciou e que deve ser ampliado. A nossa posição sempre é que não se reduz. Há uma tentativa, como dizia Dom Inácio muito bem, tentativa de reduzir a visão, o modo como se quer dar, iluminar. Não, trata-se de uma coisa muito circunscrita, é coisa de igreja, é coisa coisa de família. Mas não, esta realidade, penso que extrapola tudo isso. É uma realidade que mexeu com toda a igreja. Hoje, quando falávamos aqui, alguns diziam, olha, Dom Osório foi nosso colega. Esteve aqui, portanto, a dor que vocês sentem é a mesma dor que nós sentimos. E isso nos encorajou bastante e percebemos que é toda a Igreja Católica, é toda a Igreja que está no mundo que sofre. Quando um membro sofre, é todo o corpo que sofre. Isso sentimos aqui e vamos, com este sentimento, procurar partilhar e transmitir à Igreja de Moçambique. A palavra é coragem, não é o fim, mas é o início de um novo caminho.
7: É o Dom Inácio.
5: Aquilo que eu posso dizer, como que sinto, que vejo, né, como é que é vivido o acontecimento, é, em primeiro lugar, com muita solidariedade cristã. Várias celebrações que foram feitas, não é, em diferentes lugares por onde Dom Osório passou, em alguns casos mesmo de lugares onde nem ficou muito tempo. Eu, pessoalmente, até posso aproveitar esta oportunidade para pedir desculpas a pessoas e instituições que mandaram a mensagem de solidariedade, que infelizmente nem consigo ainda responder a todas as mensagens, e muito gostaria de o fazer. E, portanto, isto manifesta a comunhão, manifesta que, de fato, a Igreja está toda ela unida à volta deste problema que nos toca, que nos faz sofrer, e que gostaria, naturalmente, de chegar ao conhecimento da verdade e à reconciliação e à cura. E, portanto, há esta esperança, porque da mesma maneira que houve toda esta solidariedade com celebrações, com mensagens, etc., o apelo é que, de facto, esta solidariedade eclesial continue, para que não seja um trabalho só dos bispos, mas um trabalho de toda a Igreja, que quer compreender o que se passou com um seu filho, com um seu pastor. E que este saber, o que se passou com o filho e o pastor, não é para depois se vingar, absolutamente não. Pelo contrário, para manifestar mais amor através do perdão, através da purificação, através de um fortalecimento mesmo na fé. Que eu até já me permiti dizer nas minhas homilias, né? Eu acredito que Dom Osório é mártir da fé. E, portanto, uma igreja de mártires é uma igreja robusta, uma igreja firme. É como assim vejo que o evento está a ser vivido na Igreja e, portanto, com muita esperança. Porque o martírio, ao fim de contas, é o que também fortalece a Igreja. Com muita dor, mas fortalece a Igreja.

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1: Alô Brasil, alô países de língua portuguesa. Este é o programa da Rádio Vaticano, Vatican News, deste domingo, 19 de julho. Traremos para você que está sintonizado conosco as últimas informações sobre o Papa Leão XIV, a Santa Sé e a Igreja em todo o mundo. Nos estúdios hoje, Jackson Erpin, na assessoria técnica, Alberto Giovanetti. E eis o pensamento bíblico que escolhemos hoje para você. Com efeito, assim como Jonas esteve 3 dias e 3 noites no ventre da baleia, assim também o Filho do Homem estará 3 dias e 3 noites no seio da terra. Do Evangelho segundo São Mateus, capítulo 12, versículo 40. E passemos aos destaques do nosso programa de hoje. No Ângelus, em Castel Gandolfo, Leão XIV nos convida a confiar na ação silenciosa de Deus, que não se impõe pela força. Santo Padre continua a seguir com apreensão os acontecimentos nos diversos países dilacerados pela guerra e pela violência e pede que unamos a nossa oração aos esforços de paz. Na noite de ontem, o concerto em Castel Gandolfo oferecido pela Diocese de Albano ao Santo Padre. A música, a arte e a beleza nos aproximam de Deus e ajudam a elevar nossos olhos aos céus. Arcebispo Gallagher continua sua missão na Ucrânia para as comemorações do 35º aniversário da restauração das instalações da Igreja Católica de Rito Latino. Teremos ainda a reflexão para esse 16º Domingo do Tempo Comum e, em A Canção e a Prece, Cantiga de Pastoreio.
2: Cari fratelli e sorelle, buona domenica!
1: A parábola do semeador, o joio e o trigo, o grão de mostarda e o fermento na farinha. Imagens usadas por Jesus em 3 pequenas parábolas que pretendem evocar a chegada do reino de Deus na história, a sua ação na vida dos homens, a maneira como cresce, se expande e transforma o mundo a partir de dentro.
2: Com questi racconti, Jesus ci mette in guardia dalla tentazione di pensare a Dio come a una figura potente che si impone con la forza.
1: No Ângelus desse 16º Domingo do Tempo Comum, Leão XIV dirigiu-se à multidão de fiéis reunidas em Castel Gandolfo sob um sol escaldante e uma temperatura de cerca de 32 graus, explicando que com os relatos contidos nestas parábolas, Jesus nos adverte contra a tentação de pensar em Deus como uma figura poderosa, que se impõe pela força, que ocupa o espaço para dominar, que chega de forma triunfante.
2: Al contrario, Dio predilige la piccolezza, segno del suo amore discreto, che ci lascia liberi di accoglierlo o di rifiutarlo.
1: Pelo contrário, Deus prefere a pequenez, sinal de seu amor discreto. Ele nos deixa livres para acolhê-lo ou rejeitá-lo. Procura abrir caminho mesmo em meio ao joio e age de forma oculta e invisível, como a menor de todas as sementes, fermentando a massa sem fazer barulho.
2: Ele evita dentro da pasta senza fare rumore.
1: Com essas parábolas, continuou explicando o Papa, Jesus nos diz algo importante sobre o modo como Deus opera em nossa vida e na história.
2: A volte noi ci attendiamo qualcosa di clamoroso. Desideriamo un Dio che intervenga dall'alto strappando subito la zizzania del male.
1: Às vezes esperamos algo espetacular, desejamos um Deus que intervenha do alto, arrancando imediatamente o joio que é o mal. Imaginamos um Deus forte e poderoso que, infelizmente, também adequamos nossa maneira de ser cristãos e de ser igreja a essa imagem. Em vez disso, o reino de Deus se difunde também em meio ao joio e nos pede um olhar capaz de reconhecer o bem que brota mesmo nas trevas do mal, sem que julguemos tudo apressadamente. O reino de Deus, acrescentou o Santo Padre, vem como a menor das sementes e exige, portanto, a paciência de saber acompanhar os processos, reconhecendo na simplicidade do cotidiano e na singeleza da vida comum.
2: cresce in modo invisibile come il lievito nella farina e così ci libera dallo scoraggiamento e ci invita ad avere fiducia.
1: Cresce invisivelmente como o fermento na farinha e assim nos liberta do desânimo, convidando-nos a ter confiança, ainda que nos pareça que Deus está ausente. Pois, na verdade, Ele nos acompanha continuamente e seu amor está sempre agindo em nosso favor. E esse estilo de Deus, pontuou o pontífice, deve se tornar também o modelo segundo o qual vivemos a realidade que nos rodeia, tanto como indivíduos quanto como igreja.
2: Siamo chiamati ad assumere uno stile evangelico, senza contrapporci frettolosamente con giudizi arroganti.
1: Somos chamados a assumir um estilo evangélico sem adotarmos precipitadamente uma postura de oposição, marcada por julgamentos arrogantes, sem nos impormos pelo poder e pela força e sem perdermos a confiança na obra de Deus. Trata-se, dizia então o cardeal Ratzinger, de nos submetermos à lógica da semente, que não é a do sucesso e da grandeza, mas que nos pede para nos tornarmos pequenos e servirmos a vida das pessoas. Assim, nós mesmos nos tornaremos como uma pequena semente do Evangelho que brota e como um fermento de amor que transforma a massa do mundo.
2: É como um lievito de amor que transforma a pasta do mundo.
1: Oremos a Maria Santíssima, disse ao concluir, que soube acolher a semente da palavra em sua humildade, para que ela nos sustente em nosso caminho e interceda por nós.
2: Dominus vobiscum.
3: Et cum spiritu tuo.
2: Sit nomen Domini benedictum.
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3: Qui fecit caelum et terra.
2: Benedicat vos omnipotens Deus, Pater et Filius et Spiritus Sanctus.
3: Amen.

0: Da entrada do Palácio Apostólico de Castel Gandolfo, onde passa um período de repouso durante o período de verão, o Papa, após a oração mariana deste domingo, volta mais uma vez seu pensamento para os muitos conflitos que ainda ocorrem em todo o mundo.
1: Continuiamo a seguire con apprensione ciò che accade in diversi paesi lacerati dalla guerra e dalla violenza.
0: Continuamos a acompanhar com preocupação o que está acontecendo em vários países dilacerados pela guerra e pela violência. Não nos esqueçamos daqueles que sofrem e morrem por causa dos conflitos. E ao generoso conflito pela paz, unamos também a nossa oração.
1: Troppe parole in questo momento sarebbero veramente anticlimatiche. È meglio dire due, tre parole molto brevi, però dal cuore.
0: Muitas palavras neste momento seriam verdadeiramente anticlimáticas. É melhor dizer duas ou três palavras muito breves, porém do coração, começou dizendo Leão XIV ao final do concerto a ele oferecido em Castel Gandolfo pela Diocese de Albano na noite de sábado.
1: Perché veramente abbiamo potuto sperimentare in questi minuti di bellezza una cosa grande, che è proprio entrare in tanti sensi a ciò che Dio ha voluto nella creazione, che è proprio la bellezza.
0: Depois de agradecer e pedir aplausos aos artistas, afirmou que realmente podemos experimentar nesses minutos de beleza algo grandioso, que é precisamente adentrar, em muitos sentidos, naquilo que Deus desejava na criação, que é precisamente a beleza.
1: Viviamo in un mondo oggi dove manca la bellezza tante volte, tanti problemi, guerre, conflitti, odio, violenza, mancanza di lavoro e tante altre
0: O
1: cose.
0: Papa recordou que vivemos em um mundo onde tantas vezes falta beleza. Tantos problemas, guerras, conflitos, ódio, violência, desemprego e tantas outras coisas. E ter a oportunidade de nos reunirmos para uma ocasião como essa é verdadeiramente um grande presente, pois nos faz recordar que existe algo melhor. Quando quisermos, todos juntos, podemos apresentar a beleza que, vinda do coração, nos ajuda a nos aproximarmos de Deus.
1: Dal cuore ci aiuta a elevarci verso
0: E
1: Dio.
0: fazendo alusão ao tema da recente viagem apostólica à Espanha, Levantar e Olhar, o pontífice salientou que a música, a arte, a beleza são verdadeiramente um instrumento que nos ajuda a olhar com o movimento em direção a Deus aquilo que é verdadeiramente uma das melhores partes do ser humano. Portanto, mais uma vez, disse o Papa, agradeço sinceramente por nos darem esta oportunidade, esta noite de vivenciar a beleza e sentir de verdade o que Deus quis dar a todos nós. E de fato, a música sinfônica foi a protagonista da noite passada pelo Papa Leão XIV em Castel Gandolfo, onde a Diocese de Albano homenageou o pontífice então com um concerto. O evento, organizado com apoio de instituições e organizações locais, representou um sinal de comunhão entre a igreja local e o bispo de Roma, que retornou a residir nas vilas pontifícias durante o período de verão. Existem lugares de dor que inevitavelmente se tornam lugares de memória coletiva. Bucha, Irpin, Vorzel permanecerão indeléveis nos olhos e corações dos ucranianos e não só. Nomes que se tornaram símbolo dos horrores da guerra desencadeada pela invasão russa em fevereiro de 2022 e que ainda não oferece vislumbre de uma possível conclusão ou uma perspectiva completa de esperança. Kiev está repleta de vestígios que recordam a brutalidade da violência e do ódio. O terceiro dia da missão do arcebispo Gallagher na Ucrânia, no sábado 18, é dedicado a visitar lugares que sofreram ataques nesses anos e nos últimos meses, mas onde, apesar de tudo, pode-se sentir o desejo das pessoas de tentar reconstruir. Reconstruir o essencial: os alicerces de uma igreja ou prédio destruído, as almas despedaçadas de pessoas vulneráveis e crianças, a coesão humana e social de uma comunidade unida pela fé. Na parte da manhã, o prelado visitou a igreja de São Nicolau, onde foi recebido pelo pároco, padre Pavlo Wyszowski, e pelos fiéis ali reunidos. O prédio religioso foi atingido por um míssil russo em dezembro de 2024. Os vidros das janelas foram literalmente arrancados e estilhaçados, e o interior sofreu danos consideráveis. Atualmente, encontra-se em um processo de restauração e, nos últimos meses, graças aos esforços diplomáticos da Santa Sé, foi cedido pelas autoridades políticas ucranianas à comunidade católica latina. Gallagher entrou na paróquia, onde já havia estado em sua primeira visita em 2022, acompanhado por cânticos e pela melodia do órgão. Em ucraniano, o arcebispo, o pároco e os demais sacerdotes presentes recitaram uma oração com a comunidade, invocando a paz para a Ucrânia e pedindo o fim da guerra. Um momento comovente foi quando um casal e uma mulher, todos vestidos de branco, presentearam o arcebispo Gallagher com dois buquês de girassóis. Essas flores são símbolos da Ucrânia e de tantos dos seus mortos, disseram, juntamente com um ícone da Sagrada Família. Há duas semanas, o apartamento de alguns deles foi alvo de um intenso ataque de Moscou, sendo destruído, enquanto o ícone, ali guardado, permaneceu intacto. A delegação visitou então a rua Bratstva Tarasitsvi, onde um ataque russo em 14 de maio matou 24 pessoas, incluindo 3 crianças, e feriu pelo menos 12. Lá, se encontraram com autoridades locais, forças de emergência e representantes do Acnur que trabalham no local, prestando assistência material e executando projetos de apoio psicossocial e recuperação de traumas. É importante perceber que somente desde junho deste ano, 300 civis foram mortos e milhares ficaram feridos. O maior número desde 2022, disse o funcionário do Acnur no local, durante uma parada em frente ao memorial erguido no jardim em frente aos prédios destruídos. Ao redor de uma grande árvore, na base do tronco, bichos de pelúcia, brinquedos e fotografias foram colocados por familiares e amigos das vítimas para manter viva a memória do ocorrido e daqueles que já não estão mais entre nós. Infelizmente, prosseguiu o delegado da agência da ONU, vemos a frustração russa sendo cada vez mais descarregada sobre civis com óbvios efeitos imediatos e posteriores, especialmente em crianças e jovens que sofrem de estresse muito grave e distúrbios mentais em decorrência dos bombardeios. Por fim, a delegação parou no Instituto Teológico Dominicano, São Tomás de Aquino, onde foi recebida pelo Superior-Geral para a Ucrânia, padre Jaroslav Kravies. Em maio deste ano, mísseis e drones atingiram prédios próximos ao Instituto, destruindo várias casas, a praça do mercado e uma fábrica de armamentos ucraniana. Os fragmentos atingiram violentamente o prédio onde os frades moram, quebrando janelas e portas e causando danos significativos ao interior. Por fim, na tarde de sábado, o arcebispo Gallagher visitou o Mosteiro das Cavernas de Kiev, o mosteiro ortodoxo mais antigo da Ucrânia e um dos principais símbolos de sua história cristã, identidade espiritual e patrimônio mundial da Unesco. Na noite de 14 para 15 de junho de 2026, o local foi alvo de um ataque russo e o telhado da Catedral da Dormição sofreu os maiores danos, embora tenha sido prontamente reparado.

0: O Senhor é misericordioso para conosco. Quer que cumpramos a sua lei, quer que evitemos o pecado, quer que pratiquemos o bem, quer que o amemos como Ele nos ama. E nós procuramos amá-lo com todo o coração? Mas nós não somos perfeitos, somos pecadores. Por nós mesmos não conseguiríamos a perfeição e santidade. O Senhor, porém, compreende-nos, perdoa-nos e anima-nos para nunca desistirmos de seguir o caminho da salvação. O Senhor perdoou sempre os pecadores que foram ao seu encontro. É no alto da cruz, prestes a expirar, que ainda perdoa o malfeitor arrependido como ele pregado na cruz. Hoje estarás comigo no paraíso. Oxalá, no último dia da nossa vida no mundo, possa cada um de nós ouvir as mesmas palavras de Jesus. Que surpresa agradável encontrar após a morte a Jesus, misericordioso, e com Ele vivermos eternamente felizes. Mas antes desse encontro inesquecível e sublime, Ele quer precisar de nós para o anunciarmos a todo mundo. O Evangelho deste domingo recorda o homem que semeou boa semente no campo, mas o seu inimigo, sem ele ver, semeou aí o joio. Na colheita, fez-se a separação, aproveitando-se apenas o trigo. No mundo, há o bem e o mal, pessoas que dão exemplo e pessoas que são más. Não nos deixemos arrastar para o mal por ninguém. Deus não deve ser ofendido, mas sim amado. Amemo-lo com todo o coração. Pode ser reduzido o número das pessoas que vivem cumprindo sempre a vontade de Deus. Podem ser poucos os cristãos em vários países. Façamos, então, apostolado, e muitas mais pessoas viverão a sua fé. Recordemos o grão de mostarda que, sendo a menor de todas as sementes, depois de nascer, é a maior de todas as hortaliças e torna-se árvore. Devemos ser como o fermento que leveda toda a massa. O Senhor envia-nos o Espírito Santo para nos ensinar a rezar. É que muitas vezes nós só pedimos. Pedimos muitas vezes bens materiais, saúde, sucesso, felicidade. E nós temos tanto para agradecer. Tudo na vida é dom de Deus. Agradeçamos, por isso, ao Senhor.
1: Em A Canção e a Prece deste domingo, Antônio Cardoso nos traz Cantiga de Pastoreio. Vamos ouvir.

evangelho de hoje, também em parábola, como sempre Jesus entendia que seria mais fácil a compreensão sobre o reino dos céus. E eu fico pensando sobre a juventude, o que é que a gente está plantando no coração do jovem? As boas sementes são as que pertencem ao reino, o joio são os que pertencem ao maligno. O inimigo que semeou o joio é o diabo, a colheita é o fim dos tempos, os ceifeiros são os anjos. Como o joio é recolhido e queimado ao fogo, assim também acontecerá no fim dos tempos. Por isso nós te pedimos, Senhor, que envia teus anjos para caminhar de modo especial com a juventude.

0: é o testemunho daqueles que semeiam, é o testemunho daqueles que são pastores, é o testemunho daqueles que são missionários, que ao semear a palavra de Deus no coração da juventude, torna essa semeadura um jardim florido de gente desarmada, de gente misericordiosa, de gente cheia de paz, como Jesus.
1: E assim, queridos amigos, chegamos ao final do nosso programa deste domingo, agradecendo a todos pela audiência. Recordando-lhes que amanhã estaremos aqui neste mesmo horário com mais um noticiário em português da Rádio Vaticano, Vatican News. Até lá!

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1: Amigas e amigos, votos de um bom domingo. Eu sou Dulce Araújo e vou estar convosco para esta emissão da Rádio Vaticano, 19 de julho de 2026. Deus nos pede um olhar capaz de reconhecer o trigo no meio do joio, a ter paciência e a não julgar apressadamente, disse o Papa por ocasião da oração mariana do Ângelus em Castel Gandolfo. O Papa pediu para não nos esquecermos dos povos que sofrem pelas guerras e a unirmos às ações pela paz à oração. A música, a arte e a beleza nos ajudam a elevar os olhos ao céu, disse Leão XIV, sábado à noite, em Castel Gandolfo, no final do concerto que lhe foi oferecido pela Diocese de Albano. O uso de materiais ecológicos na moda é o que caracteriza a estilista Giselle Claudia Nchama, natural dos Camarões e residente em Itália. Vos propomos hoje, na rubrica África, Enclave Cultural, Personagens e Eventos, voltar a ouvir a interessante conversa tida com ela em junho de 2025. Não obstante o intensíssimo calor que caracteriza a Itália desde há vários dias, foram muitos os fiéis e peregrinos que se concentraram de guarda-sol coloridos em frente do Palácio Apostólico em Castel Gandolfo, menos de 30 quilómetros a sul de Roma, para rezar o Ângelus com Leão XIV e ouvir as suas reflexões sobre o Evangelho deste domingo. O Papa deteve-se sobre as parábolas do joio e trigo, do grão de mostarda e do fermento na farinha, três parábolas de que fala Jesus às multidões e que pretendem evocar a chegada do reino de Deus na história, a sua ação na vida dos seres humanos, transformando o mundo a partir de dentro. É uma advertência de Jesus contra a tentação de pensar em Deus como uma figura poderosa, que domina, que chega de forma triunfante. Mas não, Deus prefere a pequenez, é discreto no seu amor, nos deixa liberdade de o acolher ou de o rejeitar. Procura apenas abrir caminho no meio do joio, como a menor de todas as sementes, fermentando a massa sem fazer barulho, disse o Papa, que continuou.
2: Fratelli e sorelle, con queste parabole Gesù ci dice qualcosa di importante sul modo in cui Dio opera nella nostra vita e nella storia.
1: Irmãos e irmãs, com essas parábolas, Jesus nos diz algo importante sobre o modo como Deus opera nas nossas vidas e na história. Às vezes esperamos algo espetacular, desejamos um Deus que intervenha do alto, arrancando imediatamente o joio, que é o mal. Imaginamos um Deus forte e poderoso e, infelizmente, também adequamos a nossa maneira de ser cristãos e de ser igreja a essa imagem. Em vez disso, o reino de Deus se difunde também no meio do joio e nos pede um olhar capaz de reconhecer o bem que brota mesmo nas trevas do mal, sem que julguemos tudo apressadamente. Ele vem como a menor das sementes e exige, portanto, a paciência de saber acompanhar os processos, reconhecendo-o na simplicidade do cotidiano e na singeleza da vida comum. Cresce invisivelmente como o fermento na farinha e assim nos liberta do desânimo, convida-nos a ter confiança, ainda que nos pareça que Deus está ausente, pois, na verdade, Ele nos acompanha continuamente e o seu amor está sempre a agir a nosso favor. Esse estilo de Deus, disse ainda o Papa, deve ser também o modelo segundo o qual vivemos a realidade que nos rodeia, tanto como indivíduos quanto como igreja. Somos chamados a assumir um estilo evangélico, sem adotarmos precipitadamente uma postura de oposição marcada por julgamentos arrogantes, sem nos impormos pelo poder e pela força, e sem perdermos a confiança na obra de Deus. E citando o então cardeal Ratzinger, Leão XIV disse que se trata de nos submetermos à lógica da semente, que não é a do sucesso e da grandeza, mas da pequenez, do serviço à vida das pessoas. Assim, nós mesmos nos tornamos como uma pequena semente do Evangelho que brota e como um fermento de amor que transforma a massa do mundo. O Pontífice concluiu a sua reflexão solicitando orações a Maria Santíssima, que soube acolher a semente da palavra na sua humildade para que ela nos sustente no nosso caminho e interceda por nós.
2: Angelus Domini, nunciavit Maria.
1: Depois da oração do Ângelus, o Papa voltou a renovar a sua saudação e gratidão aos habitantes de Castel Gandolfo, onde disse: passo alguns dias de repouso, e exprimiu a alegria de ali acolher peregrinos que chegam de várias partes do mundo, e convidou a não esquecer os povos que sofrem devido a guerras.
2: Continuamos a seguir com apreensione ciò che accade in diversi paesi lacerati dalla guerra e dalla violenza.
1: Continuamos a seguir com apreensão o que está a acontecer em diversos países lacerados pela guerra e pela violência.
2: Non dimentichiamoci di chi soffre e muore a causa dei conflitti.
1: Não nos esqueçamos de quem sofre e morre devido a conflitos.
2: E al generoso impegno per la pace uniamo anche la nostra costante preghiera.
1: E ao generoso empenho pela paz, juntemos também a nossa constante oração. A seguir, o Papa saudou diversos grupos, também em inglês, e grupos de várias partes do mundo e de várias características.
2: A tutti voi auguro una serena domenica.
1: E a todos desejou um sereno domingo. Teve lugar sábado, ontem à noite, no pátio interior do Palácio Apostólico de Castel Gandolfo, um concerto em homenagem ao Papa Leão XIV. Foi-lhe oferecido pela Diocese de Albano para expressar a alegria de acolher o Santo Padre, que se encontra em período de repouso nessa residência de verão dos Papas, residência que se situa precisamente no território da Diocese de Albano, cujo bispo é Dom Vincenzo Viva. Tratou-se de um concerto de música sinfônica para violino e orquestra, executado por músicos de fama internacional. O ponto alto do concerto foi a apresentação de Norma, de Bellini, na versão única para piano e orquestra, escrita por Luiz Bacalov. A pianista Rossana Tamassi Golkar explicou que o projeto artístico surgiu do desejo de dar vida à Norma pela primeira vez exclusivamente por meio da sublimação das emoções do som, revelando, sem o canto, o poder universal da ópera de Bellini. No início do concerto, Dom Vincenzo Viva dirigiu algumas palavras ao Pontífice, dizendo-lhe:
3: "Il fatto che Vostra Santità abbia trovato qui un luogo per il riposo settimanale, per la pausa estiva."
1: O facto de Vossa Santidade ter encontrado aqui um lugar para o seu descanso semanal e férias de verão nos honra e nos enche de gratidão. Nesta noite, é Sua Santidade que nos acolhe na sua casa e por esta hospitalidade que exprime familiaridade e proximidade, somos sinceramente gratos.
3: Santità. Il riferimento alla norma ci fa pensare questa sera alle donne e alle madri che nei tanti scenari di guerra che lacerano il mondo.
1: Santidade, a referência à norma, acrescentou o prelado, nos faz pensar em mulheres e mães que, nas inúmeras zonas de guerra que dilaceram o mundo, pagam o preço mais alto do conflito, juntamente com os seus filhos e as suas famílias. Na ópera de Bellini, a protagonista Norma é, em última análise, uma personagem que vivencia uma profunda turbulência interior e um caminho progressivo de purificação que a leva a romper a corrente de violência e vingança, sacrificando-se para garantir um futuro para os seus filhos. Norma é uma mulher ferida pela guerra e também vivencia as suas próprias contradições entre ciúmes e raiva, mas ela refreia a fúria do seu povo com a oração quando todos clamam por guerra. Ela age como mediadora, ela transforma uma rival em irmã e, com a doação de si mesma, rompe a espiral do ódio, diz o bispo. É o mesmo caminho que a vossa santidade tem mostrado ao mundo desde a noite da sua eleição, quando nos transmitiu a mensagem da paz de Cristo ressuscitado e nunca se cansou de repetir neste primeiro ano do seu pontificado. A execução musical de Norma foi acompanhada por uma instalação visual inspirada nos momentos-chave da ópera.

0: No final do concerto, o Papa dirigiu-se aos presentes com um breve discurso.
1: Troppe parole in questo momento sarebbero veramente anticlimatiche.
0: Muitas palavras neste momento seriam verdadeiramente anticlimáticas. É melhor dizer duas ou três palavras muito breves, porém do coração. E depois de agradecer e pedir aplausos para os artistas, Leão XIV acrescentou.
1: Grazie, grazie. Veramente abbiamo potuto sperimentare in questi minuti di bellezza.
0: Pudemos realmente experimentar nestes minutos de beleza algo grandioso, que é precisamente entrar, em muitos sentidos, naquilo que Deus desejava da criação, que é precisamente a beleza. O Papa recordou que vivemos num mundo onde falta muitas vezes a beleza. Tantos problemas, guerras, conflitos, ódio, violência, desemprego e tantas outras coisas. E ter a oportunidade de nos reunirmos para uma ocasião como esta é verdadeiramente um grande presente, pois nos faz recordar que existe algo melhor e que o homem e a mulher, quando queremos, todos juntos, podemos apresentar a beleza que, vinda do coração, nos ajuda a nos aproximarmos de Deus. Fazendo alusão ao tema da viagem apostólica à Espanha, elevar o olhar, o Papa salientou que a música, a arte, a beleza são verdadeiramente um instrumento que nos ajuda a olhar, com o movimento em direção a Deus, aquilo que é verdadeiramente um dos aspectos melhores do ser humano. Portanto, mais uma vez, agradeço sinceramente, disse o Papa, por nos darem esta oportunidade de vivenciar a beleza e sentir verdadeiramente o que Deus quis dar a todos nós. De facto, a música sinfónica, ou seja, harmoniosa, foi, como dizíamos, a protagonista do concerto oferecido ao Papa Leão XIV em Castel Gandolfo, uma iniciativa da Diocese de Albano, organizado com o apoio de benfeitores, instituições e organizações locais, e que representou um sinal de comunhão entre a Igreja local e o Bispo de Roma, que voltou a residir nas Vilas Pontifícias por um certo período no verão.

0: O mundo da moda em Itália enriquece-se cada vez mais de afrodescendentes determinados a criar um espaço para si e a dar o seu contributo para o fortalecimento desta forma de expressão artística e de criatividade. E neste cenário sobressai, entre outros, o nome de Gisela Claudia Nciama, natural dos Camarões, desde há mais de uma década residente em Itália. Ela distingue-se pelo uso de materiais ecológicos nas suas criações. Gisele foi um dos vários convidados ao encontro Diálogo Itália-África, a voz das indústrias culturais e criativas, o caso da moda. Encontro realizado a 27 de maio de 2025, na sede da Enciclopédia Italiana Treccani, em Roma. Foi uma iniciativa do IDIAF, Instituto de Diálogo Itália-África, e que, para além da Fundação Treccani, envolveu também, entre outros, o Ministério Italiano dos Negócios Estrangeiros e da Cooperação Internacional e a Agência Italiana de Comércio. Ao lado de outros estilistas afrodescendentes, como Vitor Hart, Haymanot Essefa, Aileen Akbar Ali, Gisele Nciama falou das características do seu trabalho e das dificuldades enfrentadas sempre com determinação e confiança em si própria, como resulta, aliás, também desta crónica de Filintilizio, da Rosa de Porcelana Editora, sobre ela.
1: A estilista camaronesa Gisele Claudia Nciama sonhou ser sempre uma designer da moda e enfrentando o racismo e outros preconceitos. Hoje é um dos nomes da moda na Itália, país onde vive. Ela é parte de um movimento que afirma a africanidade na estética e a sua capacidade universalizante. Nasceu na cidade de Yaoundé e cedo começou a vocacionar-se pela moda, com desenho de figuras, alfaiataria, cortes de modelos e desenho técnico, que foi aprimorando com o tempo. Aos 13 anos, tornou-se ativa na comunidade criativa local, colaborando em eventos e desenvolvendo os seus primeiros projetos pessoais, enquanto frequentava um curso de italiano. Em primeira pessoa, assume: quando decidi ser designer, senti logo que deveria vir para a Itália. Era o sítio certo para mim. Em 2012, Nciama mudou para a Itália, depois de 8 anos a aprender italiano. Quando disse aos amigos nos Camarões que queria viajar para a Itália para me tornar designer de moda, perguntaram-me: por que é que vais estudar moda? Sabes que és negra. Que marca italiana vai-te contratar? Contou Nciama à Associated Press. Trabalhou como empregada de limpeza até receber o seu diploma de design em Bolonha, mas a sua determinação fê-la chegar mais tarde a Estrasburgo e a Milão. Aprendeu novas técnicas e começou a modelar as suas primeiras roupas, enquanto conciliava vários empregos para se sustentar e se dedicar à investigação têxtil, que sempre a fascinou. Singularizou-se pelos materiais que são a base da sua produção, de entre eles a fibra de cânhamo, obtida a partir dos caules da planta Cannabis sativa. Faz um uso habilidoso e aprimorado das roupas a partir das fibras de cânhamo, explorando o seu potencial ecológico. Para ela, o cânhamo é a resposta com um impacto ambiental significativamente menor do que do algodão. E por ser uma planta extremamente adaptável, cresce mesmo em solos áridos, sem necessidade de herbicidas, exigindo apenas fertilização moderada. Em climas continentais, não requer irrigação, nem ambientes especiais, produzindo mais fibra do que o algodão na mesma área. Abraçou o filão da alta costura sustentável, que faz do cânhamo o seu ponto forte através de um trabalho artesanal único, e que celebra a excelência artesanal ao mesmo tempo que cultiva a experimentação. Além disso, explora linhas transculturais de desenho e de modismos entre o Oriente e o Ocidente, inspirados na moda de Junya Watanabe e Rei Kwakwaka'bu. Inspirações à parte, Gisela Claudia Ntsama criou a sua marca em Bolonha no ano 2020, depois de um portfólio de exposições que lhe foram abrindo espaço no mundo da moda italiana. Em 2015, participou em vários projetos universitários com mentoria da Afro Fashion Association. Em 2016, expôs na Linea Pelle e em 2017 expôs a sua primeira coleção de pronto a vestir em Florença. Em 2019, trabalhou em Bruxelas como assistente de designer têxtil e expôs durante a Semana de Design de Milão. Participou como designer têxtil na Rati durante a primeira Semana de Moda Afrodigital em Milão, em fevereiro de 2020. E em setembro seguinte, juntou-se à primeira geração do Five Bridge Builders, com o apoio do WAMI Collective, que juntou cinco estilistas africanos da moda, evento repetido em fevereiro de 2021, com o apoio de Stella Jean e Edouard Buchanan. Depois de uma dura batalha contra o racismo no mundo da moda, estas estilistas conseguiram fazer história na Semana da Moda de Milão e tornar o estilismo negro parte da moda italiana.

0: Um percurso, a de Gisele Nchama, que nos revela que a moda é um dom natural a que ela não quis renunciar por nada deste mundo e que continua a cultivar com determinação.
1: Sin da piccola, ho nutrito questa passione per la moda.
0: Desde pequena tinha paixão pela moda. Não é de todos, agradeço, portanto, a Deus. Sempre quis cultivar a moda, vestir as pessoas, desenhar. Eu sou católica, cresci indo à igreja todos os domingos e também durante a semana. E graças a Deus consegui manter esta paixão mesmo vivendo situações difíceis, sobretudo quando me transferi para a Itália. Não é fácil para um estrangeiro conseguir entrar nas casas de moda e, sobretudo, encontrar pessoas que acreditam em ti. Mais do que um dom, diria que, para mim, a moda é uma paixão, porque é a paixão que alimenta as coisas. Fazer bem as coisas é quase que como uma religião para mim.
1: É quase uma forma religiosa para mim.
0: Quando Gisele chegou à Itália, deu-se ao estudo e ao trabalho, inclusive ao trabalho doméstico, mas foi avante com coragem e acabou por dar passos importantes no mundo da moda, lançando mesmo em 2020 a sua própria marca de Pronto a Vestir. O que terá sido difícil para ela e qual foi a estratégia que adotou para enfrentar as dificuldades?
1: Allora, la strategia per affrontare tutto è avere fede in quello che uno fa.
0: A estratégia para enfrentar as coisas é ter fé em si própria, acreditar naquilo que se faz. Quando era estudante na Academia de Belas Artes, em Bolonha, onde estudei fashion design a diversos níveis, obtive a licenciatura como desenhadora de moda para fibras ecologicamente sustentáveis, com o máximo de votos, 110 cum laude. Lembro-me que, durante esse tempo de estudo, ia fazer limpeza em escritórios de manhã, limpava vidros, lavava o chão, tudo. Depois ia à universidade. Aos domingos, ia também limpar uma discoteca. Já aos sábados, repousava um pouco e estudava. Depois da licenciatura, tive algumas oportunidades. Tive a sorte de entrar na RATI, uma empresa famosa de tecido, onde fazia desenhos a ser imprimidos em tecido. E, entretanto, apareceu também a oportunidade de trabalhar em Roma por alguns meses com o renomado estilista Valentino, na famosa Praça de Espanha. Cerca de um ano depois, transferi-me para Milão, onde fui também assistente estilista no departamento estilo de Giorgio Armani por alguns meses, não obstante as dificuldades que encontrava. Digamos que eu não olho para quem me trata mal, não me detenho em estereótipos ou em quem tem ideias deste género. Considero sempre que somos nós que temos de demonstrar aos outros que têm visões erradas sobre nós, que não é por sermos africanos que não podemos entrar no mundo da moda ou que não somos capazes. Antes, pelo contrário, sou capaz e o serei sempre, trabalhando, acreditando em mim própria.
1: Eu estarei sempre trabalhando, credendo em mim mesma.
0: Trabalho afincado e confiança em si própria. Mas Gisele Nchama tem-se distinguido ao longo destes anos também pela sua atenção à pesquisa de materiais, tendo tomado em consideração a fibra de cânhamo pelas vantagens que representa do ponto de vista ecológico. O que é muito importante, sobretudo se pensarmos que a moda é considerada uma das indústrias que mais poluem. A ecologia está, portanto, no centro das preocupações desta estilista, o que faz lembrar o Papa Francisco com a sua encíclica Laudato Si e todas as ações e movimentos a que deu origem. Será que constitui uma fonte de inspiração também para Gisele?
1: Fortunatamente e naturalmente mi sono ritrovata a fare la moda ecologica senza nemmeno sapere che...
0: Por sorte e de forma natural, vim a fazer moda de forma ecológica, sem sequer saber que era algo na ordem do dia. Simplesmente, quando estava a preparar a minha tese magistral, apaixonei-me pelo cânhamo, quer dizer, descobri essa bela fibra natural que não faz mal a ninguém, que não requer muita água nem pesticidas. Apaixonei-me realmente por essa fibra. A minha tese era precisamente sobre fibras ecologicamente sustentáveis, como a juta, o capoc, fibras de látex. E a encíclica Laudato Si, sabemos que tem o objetivo de convidar a empreender ações ecológicas para enfrentar a crise ambiental, promovendo uma ecologia integral que leve em consideração as conexões entre ambiente, sociedade e espiritualidade. Também a moda pode dar, aliás, deve dar um contributo para a salvaguarda do ambiente. É possível, no setor dos tecidos para a moda, empreender ações ecológicas inspiradas na Laudato Si, por exemplo, reduzindo os desperdícios, consumir de forma consciente, evitando o consumo excessivo de tecidos. Eis porque a minha coleção, a minha identidade, é o uso da fibra de cânhamo. Mas é também preciso adotar estilos de vida e roupas sustentáveis. Como acabei de dizer, o cânhamo, a juta, fibras de látex e muitas outras. Por que o cânhamo? O cânhamo é uma fibra que dá tanto para o verão como para o inverno, pois é fresco no verão e quente no inverno. Tem muitas vantagens. Na minha opinião, é preciso encorajar aqueles que cultivam o cânhamo, porque é uma fibra muito adapta para a moda se comparado com outras fibras.

Deus prefere a pequenez, sinal do seu amor discreto. Ele nos deixa livres do acolher ou do rejeitar. Procura abrir caminho mesmo no meio do joio e age de forma oculta e invisível, como a menor de todas as sementes, fermentando a massa sem fazer barulho. E com esta mensagem tweet do Papa, neste domingo 19 de julho de 2026, termina a nossa emissão. Continuação de um bom domingo e até amanhã, se Deus quiser, de novo com a Rádio Vaticano. 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
1: Alô Brasil, alô países de língua portuguesa. Este é o programa da Rádio Vaticano, Vatican News, deste domingo, 19 de julho. Traremos para você que está sintonizado conosco as últimas informações sobre o Papa Leão XIV, a Santa Sé e a Igreja em todo o mundo. Nos estúdios hoje, Jackson Erpin, na assessoria técnica, Alberto Giovanetti. E eis o pensamento bíblico que escolhemos hoje para você. Com efeito, assim como Jonas esteve 3 dias e 3 noites no ventre da baleia, assim também o Filho do Homem estará 3 dias e 3 noites no seio da terra. Do Evangelho segundo São Mateus, capítulo 12, versículo 40. E passemos aos destaques do nosso programa de hoje. No Ângelus, em Castel Gandolfo, Leão XIV nos convida a confiar na ação silenciosa de Deus, que não se impõe pela força. Santo Padre continua a seguir com apreensão os acontecimentos nos diversos países dilacerados pela guerra e pela violência e pede que unamos a nossa oração aos esforços de paz. Na noite de ontem, o concerto em Castel Gandolfo oferecido pela Diocese de Albano ao Santo Padre. A música, a arte e a beleza nos aproximam de Deus e ajudam a elevar nossos olhos aos céus. Arcebispo Gallagher continua sua missão na Ucrânia para as comemorações do 35º aniversário da restauração das instalações

0: Dio come a una figura potente che si impone con la forza.
1: No Ângelus desse 16º domingo do tempo comum, Leão XIV dirigiu-se à multidão de fiéis reunidas em Castel Gandolfo, sob um sol escaldante e uma temperatura de cerca de 32 graus, explicando que, com os relatos contidos nestas parábolas, Jesus nos adverte contra a tentação de pensar em Deus como uma figura poderosa, que se impõe pela força, que ocupa o espaço para dominar, que chega de forma triunfante.
0: Ao contrário, Dio predilige la piccolezza, segno del suo amore discreto, che ci lascia liberi di accoglierlo o di rifiutarlo.
1: Pelo contrário, Deus prefere a pequenez, sinal de seu amor discreto. Ele nos deixa livres para acolhê-lo ou rejeitá-lo. Procura abrir caminho mesmo em meio ao joio e age de forma oculta e invisível, como a menor de todas as sementes, fermentando a massa sem fazer barulho.
0: Ele evita dentro da pasta, senza fare rumore.
1: Com essas parábolas, continuou explicando o Papa, Jesus nos diz algo importante sobre o modo como Deus opera em nossa vida e na história.
0: A volte noi ci attendiamo qualcosa di clamoroso. Desideriamo un Dio che intervenga dall'alto strappando subito la zizzania del male.
1: Às vezes esperamos algo espetacular, desejamos um Deus que intervenha do alto, arrancando imediatamente o joio que é o mal. Imaginamos um Deus forte e poderoso que, infelizmente, também adequamos nossa maneira de ser cristãos e de ser igreja a essa imagem. Em vez disso, o reino de Deus se difunde também em meio ao joio e nos pede um olhar capaz de reconhecer o bem que brota mesmo nas trevas do mal, sem que julguemos tudo apressadamente. O reino de Deus, acrescentou o Santo Padre, vem como a menor das sementes e exige, portanto, a paciência de saber acompanhar os processos, reconhecendo na simplicidade do cotidiano e na singeleza da vida comum.
0: Cresce em modo invisível como o lievito nella farina. E così ci libera dallo scoraggiamento e ci invita ad avere fiducia.
1: Cresce invisivelmente, como o fermento na farinha, e assim nos liberta do desânimo, convidando-nos a ter confiança, ainda que nos pareça que Deus está ausente. Pois, na verdade, Ele nos acompanha continuamente e seu amor está sempre agindo em nosso favor. E esse estilo de Deus, pontuou o pontífice, deve se tornar também o modelo segundo o qual vivemos a realidade que nos rodeia, tanto como indivíduos quanto como igreja.
0: Siamo chiamati ad assumere uno stile evangelico, senza contrapporci frettolosamente con giudizi arroganti.
1: Somos chamados a assumir um estilo evangélico sem adotarmos precipitadamente uma postura de oposição, marcada por julgamentos arrogantes, sem nos impormos pelo poder e pela força e sem perdermos a confiança na obra de Deus. Trata-se, dizia então o cardeal Ratzinger, de nos submetermos à lógica da semente, que não é a do sucesso e da grandeza, mas que nos pede para nos tornarmos pequenos e servirmos a vida das pessoas. Assim, nós mesmos nos tornaremos como uma pequena semente do Evangelho que brota e como um fermento de amor que transforma a massa do mundo.
0: É como um lievito de amor que transforma a pasta do mundo.
1: Oremos a Maria Santíssima, disse ao concluir, que soube acolher a semente da palavra em sua humildade, para que ela nos sustente em nosso caminho e interceda por nós.
0: Dominus vobiscum.
2: Et cum spiritu tuo.
0: Sit nomen Domini benedictum.
2: Ex hoc nunc et usque in saeculum.
0: Adiutorium nostrum in nomine Domini.
2: Qui fecit caelum et terra.
0: Benedicat vos omnipotens Deus, Pater et Filius et Spiritus Sanctus.
2: Amen.

Da entrada do Palácio Apostólico de Castel Gandolfo, onde passa um período de repouso durante o período de verão, o Papa, após a oração mariana

0: Deste domingo, volta mais uma vez seu pensamento para os muitos conflitos que ainda ocorrem em todo o mundo.
1: Continuiamo a seguire con apprensione ciò che accade in diversi paesi lacerati dalla guerra e dalla violenza.
0: Continuamos a acompanhar com preocupação o que está acontecendo em vários países dilacerados pela guerra e pela violência. Não nos esqueçamos daqueles que sofrem e morrem por causa dos conflitos. E ao generoso conflito pela paz, unamos também a nossa oração.
2: Troppe parole in questo momento sarebbero veramente anticlimatiche. È meglio dire due o tre parole molto brevi, però dal cuore.
0: Muitas palavras neste momento seriam verdadeiramente anticlimáticas. É melhor dizer duas ou três palavras muito breves, porém do coração, começou dizendo Leão XIV ao final do concerto a ele oferecido em Castel Gandolfo pela Diocese de Albano na noite de sábado.
2: Perché veramente abbiamo potuto sperimentare in questi minuti di bellezza una cosa grande, che è proprio entrare in tanti sensi a ciò che Dio ha voluto nella creazione, che è proprio la bellezza.
0: E depois de agradecer e pedir aplausos aos artistas, afirmou que realmente podemos experimentar nesses minutos de beleza algo grandioso, que é precisamente adentrar, em muitos sentidos, naquilo que Deus desejava na criação, que é precisamente a beleza.
2: Viviamo num mundo hoje onde manca a beleza tante vezes. Tanti problemi, guerre, conflitti, ódio, violência. Mancanza de lavoro e tante altre cose.
0: O Papa recordou que vivemos em um mundo onde tantas vezes falta beleza. Tantos problemas, guerras, conflitos, ódio, violência, desemprego e tantas outras coisas. E ter a oportunidade de nos reunirmos para uma ocasião como essa é verdadeiramente um grande presente, pois nos faz recordar que existe algo melhor. Quando quisermos, todos juntos, podemos apresentar a beleza que, vinda do coração, nos ajuda a nos aproximarmos de Deus.
2: Dal cuore ci aiuta a elevarci verso Dio.
0: E fazendo alusão ao tema da recente viagem apostólica à Espanha, Levantar e Olhar, o pontífice salientou que a música, a arte, a beleza são verdadeiramente um instrumento que nos ajuda a olhar com o movimento em direção a Deus aquilo que é verdadeiramente uma das melhores partes do ser humano. Portanto, mais uma vez, disse o Papa, agradeço sinceramente por nos darem esta oportunidade, esta noite de vivenciar a beleza e sentir de verdade o que Deus quis dar a todos nós. E, de fato, a música sinfônica foi a protagonista da noite passada pelo Papa Leão XIV em Castel Gandolfo, onde a Diocese de Albano homenageou o pontífice, então, com um concerto. O evento, organizado com apoio de instituições e organizações locais, representou um sinal de comunhão entre a igreja local e o bispo de Roma, que retornou a residir nas vilas pontifícias durante o período de verão. Existem lugares de dor que inevitavelmente se tornam lugares de memória coletiva. Bucha, Irpin, Vorzel permanecerão indeléveis nos olhos e corações dos ucranianos e não só. Nomes que se tornaram símbolo dos horrores da guerra desencadeada pela invasão russa em fevereiro de 2022 e que ainda não oferece vislumbre de uma possível conclusão ou uma perspectiva completa de esperança. Kiev está repleta de vestígios que recordam a brutalidade da violência e do ódio. O terceiro dia da missão do arcebispo Gallagher na Ucrânia, no sábado 18, é dedicado a visitar lugares que sofreram ataques nesses anos e nos últimos meses, mas onde, apesar de tudo, pode-se sentir o desejo das pessoas de tentar reconstruir. Reconstruir o essencial, os alicerces de uma igreja ou prédio destruído. As almas despedaçadas de pessoas vulneráveis e crianças. A coesão humana e social de uma comunidade unida pela fé. Na parte da manhã, o prelado visitou a igreja de São Nicolau, onde foi recebido pelo pároco, padre Pavlo Wyszowski, e pelos fiéis ali reunidos. O prédio religioso foi atingido por um míssil russo em dezembro de 2024. Os vidros das janelas foram literalmente arrancados e estilhaçados, e o interior sofreu danos consideráveis. Atualmente, encontra-se em um processo de restauração e, nos últimos meses, graças aos esforços diplomáticos da Santa Sé, foi cedido pelas autoridades políticas ucranianas à comunidade católica latina. Gallagher entrou na paróquia, onde havia estado em sua primeira visita em 2022, acompanhado por cânticos e pela melodia do órgão. Em ucraniano, o arcebispo, o pároco e os demais sacerdotes presentes recitaram uma oração com a comunidade, invocando a paz para a Ucrânia e pedindo o fim da guerra. Um momento comovente foi quando um casal e uma mulher, todos vestidos de branco, presentearam o arcebispo Gallagher com dois buquês de girassóis. Essas flores são símbolos da Ucrânia e de tantos dos seus mortos, disseram, juntamente com um ícone da Sagrada Família. Há duas semanas, o apartamento de alguns deles foi alvo de um intenso ataque de Moscou, sendo destruído, enquanto o ícone, ali guardado, permaneceu intacto. A delegação visitou então a rua Bratstva Tarasitsvi, onde um ataque russo em 14 de maio matou 24 pessoas, incluindo 3 crianças, e feriu pelo menos 12. Lá, se encontraram com autoridades locais, forças de emergência e representantes do Acnur que trabalham no local, prestando assistência material e executando projetos de apoio psicossocial e recuperação de traumas. É importante perceber que somente desde junho deste ano, 300 civis foram mortos e milhares ficaram feridos. O maior número desde 2022, disse o funcionário do Acnur no local, durante uma parada em frente ao memorial erguido no jardim em frente aos prédios destruídos. Ao redor de uma grande árvore, na base do tronco, bichos de pelúcia, brinquedos e fotografias foram colocados por familiares e amigos das vítimas para manter viva a memória do ocorrido e daqueles que já não estão mais entre nós. Infelizmente, prosseguiu o delegado da agência da ONU, vemos a frustração russa sendo cada vez mais descarregada sobre civis com óbvios efeitos imediatos e posteriores, especialmente em crianças e jovens que sofrem de estresse muito grave e distúrbios mentais em decorrência dos bombardeios. Por fim, a delegação parou no Instituto Teológico Dominicano, São Tomás de Aquino, onde foi recebida pelo Superior-Geral para a Ucrânia, padre Jaroslav Kravies. Em maio deste ano, mísseis e drones atingiram prédios próximos ao Instituto, destruindo várias casas, a praça do mercado e uma fábrica de armamentos ucraniana. Os fragmentos atingiram violentamente o prédio onde os frades moram, quebrando janelas e portas e causando danos significativos ao interior. Por fim, na tarde de sábado, o arcebispo Gallagher visitou o Mosteiro das Cavernas de Kiev, o mosteiro ortodoxo mais antigo da Ucrânia e um dos principais símbolos de sua história cristã, identidade espiritual e patrimônio mundial da Unesco. Na noite de 14 para 15 de junho de 2026, o local foi alvo de um ataque russo e o telhado da Catedral da Dormição sofreu os maiores danos, embora tenha sido prontamente reparado.

0: O Senhor é misericordioso para conosco. Quer que cumpramos a sua lei, quer que evitemos o pecado, quer que pratiquemos o bem, quer que o amemos como Ele nos ama. E nós procuramos amá-lo com todo o coração. Mas nós não somos perfeitos, somos pecadores. Por nós mesmos não conseguiríamos a perfeição e santidade. O Senhor, porém, compreende-nos, perdoa-nos e anima-nos para nunca desistirmos de seguir o caminho da salvação. O Senhor perdoou sempre os pecadores que foram ao seu encontro. É no alto da cruz, prestes a expirar, que ainda perdoa o malfeitor arrependido como ele pregado na cruz. Hoje estarás comigo no paraíso. Oxalá, no último dia da nossa vida no mundo, possa cada um de nós ouvir as mesmas palavras de Jesus. Que surpresa agradável encontrar após a morte a Jesus, misericordioso, e com Ele vivermos eternamente felizes. Mas antes desse encontro inesquecível e sublime, Ele quer precisar de nós para o anunciarmos a todo mundo. O Evangelho deste domingo recorda o homem que semeou boa semente no campo, mas o seu inimigo, sem ele ver, semeou aí o joio. Na colheita, fez-se a separação, aproveitando-se apenas o trigo. No mundo, há o bem e o mal, pessoas que dão exemplo e pessoas que são más. Não nos deixemos arrastar para o mal por ninguém. Deus não deve ser ofendido, mas sim amado. Amemo-lo com todo o coração. Pode ser reduzido o número das pessoas que vivem cumprindo sempre a vontade de Deus. Podem ser poucos os cristãos em vários países. Façamos, então, apostolado, e muitas mais pessoas viverão a sua fé. Recordemos o grão de mostarda que, sendo a menor de todas as sementes, depois de nascer, é a maior de todas as hortaliças e torna-se árvore. Devemos ser como o fermento que leveda toda a massa. O Senhor envia-nos o Espírito Santo para nos ensinar a rezar. É que muitas vezes nós só pedimos. Pedimos muitas vezes bens materiais, saúde, sucesso, felicidade. E nós temos tanto para agradecer. Tudo na vida é dom de Deus. Agradeçamos, por isso, ao Senhor.
1: Em A Canção e a Prece deste domingo, Antônio Cardoso nos traz Cantiga de Pastoreio. Vamos ouvir.

Em parábola, como sempre, Jesus entendia que seria mais fácil a compreensão sobre o reino dos céus. E eu fico pensando sobre a juventude, o que é que a gente está plantando no coração do jovem. As boas sementes são as que pertencem ao reino, o joio são os que pertencem ao maligno. O inimigo que semeou o joio é o diabo, a colheita é o fim dos tempos, os ceifeiros são os anjos. Como o joio é recolhido e queimado ao fogo, assim também acontecerá no fim dos tempos. Por isso nós te pedimos, Senhor, que envia teus anjos para caminhar de modo especial com a juventude.

0: É o testemunho daqueles que semeiam. É o testemunho daqueles que são pastores. É o testemunho daqueles que são missionários. Que ao semear a palavra de Deus no coração da juventude, torna essa semeadura um jardim florido, de gente desarmada, de gente misericordiosa, de gente cheia de paz, como Jesus.
1: E assim, queridos amigos, chegamos ao final do nosso programa deste domingo, agradecendo a todos pela audiência, recordando-lhes que amanhã estaremos aqui neste mesmo horário com mais noticiário em português da Rádio Vaticano, Vatican News. Até lá!

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1: Amigas e amigos, votos de um bom domingo. Eu sou Dulce Araújo e vou estar convosco para esta emissão da Rádio Vaticano, 19 de julho de 2026. Deus nos pede um olhar capaz de reconhecer o trigo no meio do joio, a ter paciência e a não julgar apressadamente, disse o Papa por ocasião da oração mariana do Ângelus em Castel Gandolfo. O Papa pediu para não nos esquecermos dos povos que sofrem pelas guerras e a unirmos às ações pela paz à oração. A música, a arte e a beleza nos ajudam a elevar os olhos ao céu, disse Leão XIV, sábado à noite, em Castel Gandolfo, no final do concerto que lhe foi oferecido pela Diocese de Albano. O uso de materiais ecológicos na moda é o que caracteriza a estilista Gisele Claudia Nchama, natural dos Camarões e residente em Itália. Vos propomos hoje, na rubrica África, enclave cultural, personagens e eventos, voltar a ouvir a interessante conversa tida com ela em junho de 2025. Não obstante o intensíssimo calor que caracteriza a Itália desde há vários dias, foram muitos os fiéis e peregrinos que se concentraram de guarda-sol coloridos em frente do Palácio Apostólico em Castel Gandolfo, menos de 30 quilómetros a sul de Roma, para rezar o Ângelus com Leão XIV e ouvir as suas reflexões sobre o Evangelho deste domingo. O Papa deteve-se sobre as parábolas do joio e trigo, do grão de mostarda e do fermento na farinha, três parábolas de que fala Jesus às multidões e que pretendem evocar a chegada do reino de Deus na história, a sua ação na vida dos seres humanos, transformando o mundo a partir de dentro. É uma advertência de Jesus contra a tentação de pensar em Deus como uma figura poderosa, que domina, que chega de forma triunfante. Mas não, Deus prefere a pequenez, é discreto no seu amor, nos deixa liberdade de o acolher ou de o rejeitar. Procura apenas abrir caminho no meio do joio, como a menor de todas as sementes, fermentando a massa sem fazer barulho, disse o Papa, que continuou.
2: Fratelli e sorelle, con queste parabole Gesù ci dice qualcosa di importante sul modo in cui Dio opera nella nostra vita e nella storia.
1: Irmãos e irmãs, com essas parábolas, Jesus nos diz algo importante sobre o modo como Deus opera nas nossas vidas e na história. Às vezes esperamos algo espetacular, desejamos um Deus que intervenha do alto, arrancando imediatamente o joio, que é o mal. Imaginamos um Deus forte e poderoso e, infelizmente, também adequamos a nossa maneira de ser cristãos e de ser igreja a essa imagem. Em vez disso, o reino de Deus se difunde também no meio do joio e nos pede um olhar capaz de reconhecer o bem que brota mesmo nas trevas do mal, sem que julguemos tudo apressadamente. Ele vem como a menor das sementes e exige, portanto, a paciência de saber acompanhar os processos, reconhecendo-o na simplicidade do cotidiano e na singeleza da vida comum. Cresce invisivelmente como o fermento na farinha e assim nos liberta do desânimo, convida-nos a ter confiança, ainda que nos pareça que Deus está ausente, pois, na verdade, Ele nos acompanha continuamente e o seu amor está sempre a agir a nosso favor. Esse estilo de Deus, disse ainda o Papa, deve ser também o modelo segundo o qual vivemos a realidade que nos rodeia, tanto como indivíduos quanto como igreja. Somos chamados a assumir um estilo evangélico, sem adotarmos precipitadamente uma postura de oposição marcada por julgamentos arrogantes, sem nos impormos pelo poder e pela força, e sem perdermos a confiança na obra de Deus. E citando o então cardeal Ratzinger, Leão XIV disse que se trata de nos submetermos à lógica da semente, que não é a do sucesso e da grandeza, mas da pequenez, do serviço à vida das pessoas. Assim, nós mesmos nos tornamos como uma pequena semente do Evangelho que brota e como um fermento de amor que transforma a massa do mundo. O Pontífice concluiu a sua reflexão solicitando orações a Maria Santíssima, que soube acolher a semente da palavra na sua humildade para que ela nos sustente no nosso caminho e interceda por nós.
2: Angelus Domini, nunciavit Maria.
1: Depois da oração do Ângelus, o Papa voltou a renovar a sua saudação e gratidão aos habitantes de Castel Gandolfo, onde disse: passo alguns dias de repouso, e exprimiu a alegria de ali acolher peregrinos que chegam de várias partes do mundo, e convidou a não esquecer os povos que sofrem devido a guerras.
2: Continuiamo a seguir com apreensione ciò che accade in diversi paesi lacerati dalla guerra e dalla violenza.
1: Continuamos a seguir com apreensão o que está a acontecer em diversos países lacerados pela guerra e pela violência.
2: Non dimentichiamoci di chi soffre e muore a causa dei conflitti.
1: Não nos esqueçamos de quem sofre e morre devido a conflitos.
2: E al generoso impegno per la pace uniamo anche la nostra costante preghiera.
1: E ao generoso empenho pela paz, juntemos também a nossa constante oração. A seguir, o Papa saudou diversos grupos, também em inglês, e grupos de várias partes do mundo e de várias características.
2: A tutti voi auguro una serena domenica.
1: E a todos desejou um sereno domingo. Lugar sábado, ontem à noite, no pátio interior do Palácio Apostólico de Castel Gandolfo, um concerto em homenagem ao Papa Leão XIV. Foi-lhe oferecido pela Diocese de Albano para expressar a alegria de acolher o Santo Padre, que se encontra em período de repouso nessa residência de verão dos Papas, residência que se situa precisamente no território da Diocese de Albano, cujo bispo é Dom Vincenzo Viva. Tratou-se de um concerto de música sinfônica para violino e orquestra, executado por músicos de fama internacional. O ponto alto do concerto foi a apresentação de Norma, de Bellini, na versão única para piano e orquestra, escrita por Luiz Bacalov. A pianista Rossana Tamassi Golkar explicou que o projeto artístico surgiu do desejo de dar vida à Norma, pela primeira vez exclusivamente por meio da sublimação das emoções do som, revelando, sem o canto, o poder universal da ópera de Bellini. No início do concerto, Dom Vincenzo Viva dirigiu algumas palavras ao Pontífice, dizendo-lhe:
3: "Il fatto che Vostra Santità abbia trovato qui un luogo per il riposo settimanale, per la pausa estiva."
1: O facto de Vossa Santidade ter encontrado aqui um lugar para o seu descanso semanal e férias de verão nos honra e nos enche de gratidão. Nesta noite, é Sua Santidade que nos acolhe na sua casa e por esta hospitalidade que exprime familiaridade e proximidade, somos sinceramente gratos.
3: Santità. Il riferimento alla norma ci fa pensare questa sera alle donne e alle madri che nei tanti scenari di guerra che lacerano il mondo.
1: Santidade, a referência à norma, acrescentou o prelado, nos faz pensar em mulheres e mães que, nas inúmeras zonas de guerra que dilaceram o mundo, pagam o preço mais alto do conflito, juntamente com os seus filhos e as suas famílias. Na ópera de Bellini, a protagonista Norma é, em última análise, uma personagem que vivencia uma profunda turbulência interior e um caminho progressivo de purificação que a leva a romper a corrente de violência e vingança, sacrificando-se para garantir um futuro para os seus filhos. Norma é uma mulher ferida pela guerra e também vivencia as suas próprias contradições entre ciúmes e raiva, mas ela refreia a fúria do seu povo com a oração quando todos clamam por guerra. Ela age como mediadora, ela transforma uma rival em irmã e, com a doação de si mesma, rompe a espiral do ódio. diz o bispo. É o mesmo caminho que a vossa santidade tem mostrado ao mundo desde a noite da sua eleição, quando nos transmitiu a mensagem da paz de Cristo ressuscitado e nunca se cansou de repetir neste primeiro ano do seu pontificado. A execução musical de Norma foi acompanhada por uma instalação visual inspirada nos momentos-chave da ópera.

0: No final do concerto, o Papa dirigiu-se aos presentes com um breve discurso.
1: Troppe parole in questo momento sarebbero veramente anticlimatiche.
0: Muitas palavras neste momento seriam verdadeiramente anticlimáticas. É melhor dizer duas ou três palavras muito breves, porém do coração. E depois de agradecer e pedir aplausos para os artistas, Leão XIV acrescentou.
1: Grazie, grazie. Veramente abbiamo potuto sperimentare in questi minuti di bellezza.
0: Pudemos realmente experimentar nestes minutos de beleza algo grandioso, que é precisamente entrar, em muitos sentidos, naquilo que Deus desejava da criação, que é precisamente a beleza. O Papa recordou que vivemos num mundo onde falta muitas vezes a beleza. Tantos problemas, guerras, conflitos, ódio, violência, desemprego e tantas outras coisas. E ter a oportunidade de nos reunirmos para uma ocasião como esta é verdadeiramente um grande presente, pois nos faz recordar que existe algo melhor e que o homem e a mulher, quando queremos, todos juntos, podemos apresentar a beleza que, vinda do coração, nos ajuda a nos aproximarmos de Deus. Fazendo alusão ao tema da viagem apostólica à Espanha, elevar o olhar, o Papa salientou que a música, a arte, a beleza são verdadeiramente um instrumento que nos ajuda a olhar, com o movimento em direção a Deus, aquilo que é verdadeiramente um dos aspectos melhores do ser humano. Portanto, mais uma vez, agradeço sinceramente, disse o Papa, por nos darem esta oportunidade de vivenciar a beleza e sentir verdadeiramente o que Deus quis dar a todos nós. De facto, a música sinfónica, ou seja, harmoniosa, foi, como dizíamos, a protagonista do concerto oferecido ao Papa Leão XIV em Castel Gandolfo. Uma iniciativa da Diocese de Albano, organizado com o apoio de benfeitores, instituições e organizações locais, e que representou um sinal de comunhão entre a Igreja local e o Bispo de Roma, que voltou a residir nas Vilas Pontifícias por um certo período no verão.

0: O mundo da moda em Itália enriquece-se cada vez mais de afrodescendentes determinados a criar um espaço para si e a dar o seu contributo para o fortalecimento desta forma de expressão artística e de criatividade. E neste cenário sobressai, entre outros, o nome de Gisela Claudia Nciama, natural dos Camarões, desde há mais de uma década residente em Itália. Ela distingue-se pelo uso de materiais ecológicos nas suas criações. Gisele foi um dos vários convidados ao encontro Diálogo Itália-África, a voz das indústrias culturais e criativas, o caso da moda. Encontro realizado a 27 de maio de 2025, na sede da Enciclopédia Italiana Treccani, em Roma. Foi uma iniciativa do IDIAF, Instituto de Diálogo Itália-África, e que, para além da Fundação Treccani, envolveu também, entre outros, o Ministério Italiano dos Negócios Estrangeiros e da Cooperação Internacional e a Agência Italiana de Comércio. Ao lado de outros estilistas afrodescendentes, como Vitor Hart, Haymanot Essefa, Aileen Akbar Ali, Gisele Nciama falou das características do seu trabalho e das dificuldades enfrentadas sempre com determinação e confiança em si própria, como resulta, aliás, também desta crónica de Filintilizio, da Rosa de Porcelana Editora, sobre ela.
1: A estilista camaronesa Gisele Claudia Nciama sonhou ser sempre uma designer da moda e, enfrentando o racismo e outros preconceitos, hoje é um dos nomes da moda na Itália, país onde vive. Ela é parte de um movimento que afirma a africanidade na estética e a sua capacidade universalizante. Nasceu na cidade de Yaoundé e cedo começou a vocacionar-se pela moda, com desenho de figuras, alfaiataria, cortes de modelos e desenho técnico, que foi aprimorando com o tempo. Aos 13 anos, tornou-se ativa na comunidade criativa local, colaborando em eventos e desenvolvendo os seus primeiros projetos pessoais enquanto frequentava um curso de italiano. Em primeira pessoa, assume: quando decidi ser designer, senti logo que deveria vir para a Itália. Era o sítio certo para mim. Em 2012, Nciama mudou para a Itália, depois de 8 anos a aprender italiano. Quando disse aos amigos nos Camarões que queria viajar para a Itália para me tornar designer de moda, perguntaram-me: por que é que vais estudar moda? Sabes que és negra. Que marca italiana vai-te contratar? Contou um Samas à Associated Press. Trabalhou como empregada de limpeza até receber o seu diploma de design em Bolonha, mas a sua determinação fê-la chegar mais tarde a Estrasburgo e a Milão. Aprendeu novas técnicas e começou a modelar as suas primeiras roupas enquanto conciliava vários empregos para se sustentar e se dedicar à investigação têxtil, que sempre a fascinou. Singularizou-se pelos materiais que são a base da sua produção, de entre eles a fibra de cânhamo, obtida a partir dos caules da planta Cannabis sativa. Faz um uso habilidoso e aprimorado das roupas a partir das fibras de cânhamo, explorando o seu potencial ecológico. Para ela, o cânhamo é a resposta com um impacto ambiental significativamente menor do que do algodão. E por ser uma planta extremamente adaptável, cresce mesmo em solos áridos, sem necessidade de herbicidas, exigindo apenas fertilização moderada. Em climas continentais, não requer irrigação, nem ambientes especiais, produzindo mais fibra do que o algodão na mesma área. Abraçou o filão da alta costura sustentável, que faz do cânhamo o seu ponto forte através de um trabalho artesanal único, e que celebra a excelência artesanal ao mesmo tempo que cultiva a experimentação. Além disso, explora linhas transculturais de desenho e de modismos entre o Oriente e o Ocidente, inspirados na moda de Junya Watanabe e rei Kwakwa Kubu. Inspirações à parte, Gisela Claudia Nsama criou a sua marca em Bolonha no ano 2020, depois de um portfólio de exposições que lhe foram abrindo espaço no mundo da moda italiana. Em 2015, participou em vários projetos universitários com mentoria da Afro Fashion Association. Em 2016, expôs na Linea Pelle e em 2017 expôs a sua primeira coleção de pronto a vestir em Florença. Em 2019, trabalhou em Bruxelas como assistente de designer têxtil e expôs durante a Semana de Design de Milão. Participou como designer têxtil na Rati durante a primeira Semana de Moda Afrodigital em Milão em fevereiro de 2020. E em setembro seguinte, juntou-se à primeira geração do Five Bridge Builders com o apoio do WAMI Collective, que juntou 5 estilistas africanos da moda, evento repetido em fevereiro de 2021, com o apoio de Stella Jean e Edouard Buchanan. Depois de uma dura batalha contra o racismo no mundo da moda, estas estilistas conseguiram fazer história na Semana da Moda de Milão e tornar o estilismo negro parte da moda italiana.

0: Um percurso, a de Gisele Nchama, que nos revela que a moda é um dom natural a que ela não quis renunciar por nada deste mundo e que continua a cultivar com determinação.
1: Sin da piccola, ho nutrito questa passione per la moda.
0: Desde pequena tinha a paixão pela moda. Não é de todos, agradeço, portanto, a Deus. Sempre quis cultivar a moda, vestir as pessoas, desenhar. Eu sou católica, cresci indo à igreja todos os domingos e também durante a semana. E graças a Deus consegui manter esta paixão, mesmo vivendo situações difíceis, sobretudo quando me transferi para a Itália. Não é fácil para um estrangeiro conseguir entrar nas casas de moda e, sobretudo, encontrar pessoas que acreditam em ti. Mais do que um dom, diria que, para mim, a moda é uma paixão, porque é a paixão que alimenta as coisas. Fazer bem as coisas é quase que como uma religião para mim.
1: É quase uma forma religiosa para mim.
0: Quando Gisele chegou à Itália, deu-se ao estudo e ao trabalho, inclusive ao trabalho doméstico, mas foi avante com coragem e acabou por dar passos importantes no mundo da moda, lançando mesmo em 2020 a sua própria marca de Pronta Vestir. O que terá sido difícil para ela e qual foi a estratégia que adotou para enfrentar as dificuldades?
1: Allora, la strategia per affrontare tutto è avere fede in quello che uno fa.
0: A estratégia para enfrentar as coisas é ter fé em si própria, acreditar naquilo que se faz. Quando era estudante na Academia de Belas Artes em Bolonha, onde estudei fashion design a diversos níveis, obtive a licenciatura como desenhadora de moda para fibras ecologicamente sustentáveis, com o máximo de votos, 110 cum laude. Lembro-me que, durante esse tempo de estudo, ia fazer limpeza em escritórios de manhã, limpava vidros, lavava o chão, tudo, depois ia à universidade. Aos domingos, ia também limpar uma discoteca. Já aos sábados, repousava um pouco e estudava. Depois da licenciatura, tive algumas oportunidades. Tive a sorte de entrar na RATI, uma empresa famosa de tecido, onde fazia desenhos a ser imprimidos em tecido. E, entretanto, apareceu também a oportunidade de trabalhar em Roma por alguns meses com o renomado estilista Valentino, na famosa Praça de Espanha. Cerca de um ano depois, transferi-me para Milão, onde fui também assistente estilista no departamento estilo de Giorgio Armani por alguns meses, não obstante as dificuldades que encontrava. Digamos que eu não olho para quem me trata mal, não me detenho em estereótipos ou em quem tem ideias deste género. Considero sempre que somos nós que temos de demonstrar aos outros que têm visões erradas sobre nós, que não é por sermos africanos que não podemos entrar no mundo da moda ou que não somos capazes. Antes, pelo contrário, sou capaz e o serei sempre, trabalhando, acreditando em mim própria.
1: Eu estarei sempre trabalhando, credendo em mim stessa.
0: Trabalho afincado e confiança em si própria. Mas Gisele Nchama tem-se distinguido ao longo destes anos também pela sua atenção à pesquisa de materiais, tendo tomado em consideração a fibra de cânhamo pelas vantagens que representa do ponto de vista ecológico. O que é muito importante, sobretudo se pensarmos que a moda é considerada uma das indústrias que mais poluem. A ecologia está, portanto, no centro das preocupações desta estilista, o que faz lembrar o Papa Francisco com a sua encíclica Laudato Si e todas as ações e movimentos a que deu origem. Será que constitui uma fonte de inspiração também para Giselle?
1: Fortunatamente e naturalmente me sono ritrovata a fare la moda ecologica senza nemmeno sapere
0: Por sorte e de forma natural, vi-me a fazer moda de forma ecológica, sem sequer saber que era algo na ordem do dia. Simplesmente, quando estava a preparar a minha tese magistral, apaixonei-me pelo cânhamo. Quer dizer, descobri essa bela fibra natural que não faz mal a ninguém, que não requer muita água nem pesticidas. Apaixonei-me realmente por essa fibra. A minha tese era precisamente sobre fibras ecologicamente sustentáveis, como a juta, o capoc, fibras de látex. E a encíclica Laudato Si, sabemos que tem o objetivo de convidar a empreender ações ecológicas para enfrentar a crise ambiental, promovendo uma ecologia integral que leva em consideração as conexões entre ambiente, sociedade e espiritualidade. Também a moda pode dar, aliás, deve dar um contributo para a salvaguarda do ambiente. É possível, no setor dos tecidos para a moda, empreender ações ecológicas inspiradas na Laudato Si, por exemplo, reduzindo os desperdícios, consumir de forma consciente, evitando o consumo excessivo de tecidos. Eis porque a minha coleção, a minha identidade, é o uso da fibra de cânhamo. Mas é também preciso adotar estilos de vida e roupas sustentáveis. Como acabei de dizer, o cânhamo, a juta, fibras de látex e muitas outras. Por que o cânhamo? O cânhamo é uma fibra que dá tanto para o verão como para o inverno, pois é fresco no verão e quente no inverno. Tem muitas vantagens. Na minha opinião, é preciso encorajar aqueles que cultivam o cânhamo, porque é uma fibra muito adapta para a moda se comparado com outras fibras.

Deus prefere a pequenez, sinal do seu amor discreto. Ele nos deixa livres do acolher ou do rejeitar. Procura abrir caminho mesmo no meio do joio e age de forma oculta e invisível, como a menor de todas as sementes, fermentando a massa sem fazer barulho. E com esta mensagem tweet do Papa, neste domingo 19 de julho de 2026, termina a nossa emissão. Continuação de um bom domingo e até amanhã, se Deus quiser, de novo com a Rádio Vaticano. 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